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4: Como é que isso vai?
5: Olha, sempre a andar, sempre a andar.
4: É, pois, porreiro, pá. Isso é que interessa.
5: Ah, vê lá, tu que agora estou a chegar da pesca.
4: E que tal?
5: Olha, passei a noite ao frio, arriscando a levar com ondas 3 metros. Ah, mas valeu a pena.
4: E então, diz lá,
5: Olha, pesquei duas tainhas e um barbo.
4: Muito bem. Olha, nem de propósito.
5: O quê?
4: Há bocadinho, passei ali na tua rua e vi o Marcelino.
5: Ah, o que trabalha na padaria?
4: Esse mesmo. Olha, as coincidências desta vida... Tu e o Marcelino têm um passatempo em comum.
5: O quê? A pesca?
4: Isso mesmo. Só que tu vais à pesca de tainha e ele vai à pesca da coitadinha.
5: Coitadinha? Mas qual coitadinha?
4: A coitadinha da tua mulher.
6: Olha, lá estão outra vez aqueles dois na malandragem.
7: Quem?
6: O patrão e a empregada aqui da imobiliária em frente.
7: Lá estás tu a ver coisas. Coitado do América. Então ele é casado e tem dois filhos.
6: Ouve o que eu te digo, mulher. Ali há coisa.
7: És cá uma má língua. Coitada da rapariga. Até se vai casar para o ano e tudo.
6: Tu não acreditas, mas toda a gente sabe que o América da imobiliária é cá um malandro. Até te chama o bicho da madeira.
7: Bicho
6: da
7: quê?
6: Da madeira. E sabes porquê? Porque passa a vida a comer secretárias.
8: O Zezinho regressou da lua de mel e fez logo escandaleira. Em vez de mel, foi de fel, aquela noite de primeira.

0: mamã. Ai, a mamã sabe lá o que me aconteceu. O Zezinho é um monstro.
1: Calma, calma. Tem calma, minha filha. Porque deve haver para aí um mal-entendido qualquer. O Zezinho sempre me pareceu um rapaz meigo e bastante educado. Ele até diz sempre bom dia, boa tarde e boa noite. Olha lá, Belinha, conta-me lá o que é que aconteceu. Porque às vezes, nas primeiras vezes, as coisas, enfim, não correm todas lá muito bem.
0: Mas quais primeiras vezes, mamã? Eu já nem me lembro de quantas foram as primeiras vezes. O Zezinho só se portou assim agora depois do casamento, lá no quarto do hotel onde passámos a lua de mel.
1: Tem calma, filha, mas afinal, o que é que se passou?
0: Olha, mamã, ele amordaçava-me sempre, mamã. Chegou mesmo a pôr-me a almofada em cima da cara. Eu ia morrendo, mamã.
1: Ai, ai, ai, ai, ai, ai, ai. Será que o Zezinho é sádico e só... Enfim, só teve coragem de se revelar agora, depois de vocês já estarem casados? Olha, filha, eu vou pedir ao teu pai para falar com ele, porque essas práticas de sadismo são assim mais para serem faladas lá entre homens, percebes?
0: Olha, olha que não, mamã, olha que não. Há pelo menos uma mulher que é bastante entendida em sadismo.
1: Ah, pois há, filho, pois há.
2: O meu sogro quer falar comigo.
3: Quero, quero. Foi a pedido da tua sogra.
2: Ah, pois, eu agora já tenho sogra. E o que é que ela quer? Diga lá. Ah,
3: parece que a Belinha lhe foi fazer queixa de umas certas violências que tu exerceste sobre ela durante a vossa lua de mel.
2: Eu sobre ela?
3: Olha lá. É verdade que a amordaçavas todas as noites e que chegaste mesmo à bafala com uma almofada sobre a cara?
2: Ah, é isso. Pois foi. Fui obrigado a fazê-lo por motivos de força maior e legítima defesa. É que a sua filha, quando nós estamos lá no meio do assunto, começou a gritar assim: ai, meu tesouro! Tu és uma riqueza, meu tesouro!
3: Então? E depois?
2: Depois eu descobri que, no quarto ao lado do nosso, estava o chefe das finanças do nosso bairro.
3: Ora, bolas, isso é que foi azar.
2: Ah, quem o diz, meu sogro, a quem o diz? Como certamente se lembra, tanto eu como o doutor declarámos rendimentos mínimos lá nas finanças. Imagine só o que é que ele poderia pensar se ouvisse a Belinha a gritar assim: ai, o meu tesouro! Ai, a minha riqueza! Dá-me, dá-me, dá-me tudo!
4: Antigamente era moda casar e ter um marido. Agora tudo é diferente, minha gente.
5: Oh, filha, filha, tu achas que esse teu Tonecas vem mesmo cá hoje para fazer o pedido ao teu pai?
6: Oh, mamã, o Tonecas prometeu.
5: Tu vi lá, vi lá. Porque o teu pai já disse que não se pode atrasar muito para não perder os parceiros para a sueca. E olha que eu não estou para o aturar. Porque enquanto o clube dele não estiver à frente do campeonato, o teu pai é um chato.
6: Ai, mamã, é o meu Tonecas, é o meu Tonecas.
5: Pronto, vai lá, vai lá, enquanto eu vou chamar o teu pai. Porque quando ele vai para a casa de banho com os jornais desportivos, fica lá pelo menos 90 minutos. E às vezes até faz prolongamento.
6: E as grandes penalidades ouvem-se cá fora.
5: Está bem, está bem. Ó, Xavier, Xavier, sai da casa de banho, Xavier.
6: Olá, entra, entra, Tonecas. Meu amorzinho.
7: Opa, cuidado, cuidado. Olha o teu pai.
6: Estás com medo? Porque o meu pai não é nenhum papão. É leão, mas pouco.
5: Pronto, pronto, cá estamos nós. Esse é que é o teu Tonecas.
8: Sou. Muito prazer, muito prazer.
7: Isso aí, mais devagar. Você não julga que vai ter aqui prazer com toda a gente. Porque a única interessada parece que é a minha filha. E é ela que você vem pedir em casamento, não é verdade?
8: Bem, senhor Xavier, eu e a Bé achamos que o casamento é uma coisa muito careta e que já está absolutamente fora do esquema.
7: Ouviste isto, ó Florinda?
6: Ai, calma, calma.
9: calma, Xavier. O senhor Tonecas ainda não acabou de se explicar.
6: Ah, pois é, papá. Oh, papá, não se sangue com o Tonecas. Porque eu estou na dele e ele está na minha, mesmo à série e a valer.
7: E posso saber o que é que o excelentíssimo senhor Tonecas faz da vida além de se fazer a tia?
8: Eu.
7: Sim, senhor.
8: Eu toco baixo no Sfolagato Band.
7: Ah, toca baixo nos Sfolagato Band?
8: Pois.
7: Ouviste isto, ó Florinda?
9: Oh, filho, então, ser músico é uma linda profissão, por acaso.
6: Ah, pois é, papá. Até há políticos que passam o tempo a dar-nos música para assegurarem o futuro deles, coitados.
7: Bem. Mas afinal, o que é que você vem cá pedir se acha que o casamento é uma coisa careta e fora do esquema?
8: Pois é, senhor Xavier. E, efetivamente, a cena é que nós vamos viver em união de facto. E eu prometi à Bel levá-la a jantar ao casino. Está a topar a desbunda, não é?
6: Ah, o pai alinha, não alinha?
7: Ah, mal. Afinal, o que é que você veio cá pedir?
8: O fato.
7: O fato? Mas qual fato?
6: Então, se eu e o Tonecas vamos viver em união de facto, o Tonecas já é da família e o papá faz parte da união.
8: Pois.
6: Vá lá, empreste lá um fato. Pode o Tonecas ir ao casino comigo, sim?
7: Ah, ele veio pedir um fato emprestado? É isso, não é?
8: Mas é isso mesmo, Sr. Xavier.
7: Ouviste isto, Florinda? Vá lá, mulher. Serve aí umas bananas e uns amendoins ao Toneca da Bé.
9: Tá bem, olha. E que fato é que tu lhe emprestas?
7: Qual é que havia de ser, mulher? É o fato macaco.
10: Destroço. Pronto. Chega à frente e já está.
3: Eurico, empresta-me aí 50 cêntimos.
10: Quê? Não me digas que vais dar dinheiro a este tipo, não?
3: Porquê? Há algum problema?
10: Então não vês que estás a incentivar uma atividade que é criminosa?
3: Está bem, pá. Mas eu cá dou sempre uma moedinha aos armadores.
10: Mas porquê?
3: Olha, porque sou tão comodista que nem me dou ao trabalho de beber ou de me drogar.
10: Não?
3: Claro que não. Pago aos armadores para eles fazerem isso por mim.
11: Epá, é verdade que viraste empresário?
10: É verdade. Abri uma clínica para combater a obesidade.
11: E isso resulta?
10: Ah, se resulta. É um negócio da China.
11: Epá, não digas. Em tempos de crise isso é fantástico. E qual é o segredo? Conta lá.
10: A clínica está instalada num 13º andar, sem elevador.
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Muito bom dia, seja bem-vindo à edição de terça-feira de mais um programa da manhã e abrimos com este músico que lançou mais de 60 álbuns em vida, explorando vários géneros, desde o rock experimental ao jazz e outros estilos musicais. Estou a falar-lhe de Frank Zappa. Passam 21 minutos das 7, seja muito bem-vindo a estas 3 horas de rádio.

A icónica colaboração entre Freddie Mercury, vocalista dos Queen, e a soprano espanhola Montserrat Caballé, que resultou numa das fusões mais bem-sucedidas entre o rock e a ópera, onde acabamos de escutar. 12 graus nesta altura em Estarraja. Máxima de 19, 18 graus para a Mortosa e também para Ovar. E pode contar com um dia marcado pela instabilidade. Ora teremos nuvens, ora teremos sol. E poderemos ainda ter alguns aguaceiros e possibilidades de trovoada ali por volta das 14 horas. Dois grandes nomes da música mundial. Frank Sinatra e Aretha Franklin. 7h25, bom dia.

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4: Bom dia, bem-vindos ao primeiro bloco informativo de hoje, 12 de maio. A corrida popular Correr Fermelã à CADOF regressa no próximo dia 16 de maio para a sua quarta edição, reforçando a aposta no desporto, na natureza e na promoção do atletismo no concelho. Organizado pelo Núcleo Correr Fermelã à CADOF, em parceria com o município de Estarreja e a União de Freguesias de Canelas e Fermelã, o evento decorre no cenário natural do Biorriã, proporcionando uma experiência desportiva única no Baixo Voga Lagunar. Depois de um 2025 memorável, que reuniu quase 400 participantes, entre corrida, caminhada e Kids Athletics, a organização mantém um formato que tem conquistado atletas e famílias de toda a região. O programa inclui três vertentes principais. O Kids Athletics, uma atividade gratuita destinada a jovens dos 6 aos 13 anos e pensada para dar a conhecer a modalidade aos mais novos. A corrida de 10 km direcionada a quem procura desafio, performance e superação pessoal. E ainda a caminhada de 5 km, um percurso acessível e pensado para quem pretende desfrutar da natureza ao seu próprio ritmo. Para 2026, a organização pretende consolidar ainda mais esta tendência de crescimento e afirmar a corrida popular Correr Fermelã como uma das principais referências desportivas da região, aliando rigor organizativo, proximidade e contacto com a natureza. As inscrições já se encontram fechadas e foram realizadas através da plataforma Lep2Go. O Festival Circunflex regressa a Ovar entre 15 e 17 de maio para a sua segunda edição, trazendo 5 espetáculos gratuitos de circo contemporâneo e artes performativas. Com a participação de artistas de 6 países, o evento aposta numa programação diversificada, acessível e distribuída por vários espaços públicos da cidade, reforçando a ligação à comunidade local. Ao longo de 3 dias, o público poderá assistir a propostas que cruzam acrobacia, dança aérea, malabarismo, teatro físico e música, abordando temas atuais como a relação humana, o equilíbrio, a natureza, a transformação e o sentido de comunidade. A iniciativa pretende não só entreter, mas também estimular a reflexão e o envolvimento do público. O programa arranca na sexta-feira com o espetáculo de malabarismo de fogo por Carlos Gaudí e continua com H2O, uma criação de dança vertical que aborda a escassez de água. No sábado, o Parque Urbano recebe Balés, um espetáculo poético que mistura acrobacia e malabarismo, e à noite sobe ao palco Terra, que combina dança aérea e teatro físico. O festival encerra no domingo com Time to Loop, uma performance que junta dança contemporânea e acrobacia em bicicleta. Além da vertente artística, o festival afirma-se como uma aposta na descentralização cultural e na valorização de Ovar como um polo cultural dinâmico, contribuindo para o desenvolvimento social e económico da região. O Executivo Municipal de Aveiro aprovou a abertura de um concurso público internacional para a prestação de serviços de dinamização das atividades de animação e apoio à família e das atividades de enriquecimento curricular nos estabelecimentos de ensino do concelho. O procedimento, com um preço base de quase 2 milhões de euros acrescido de IVA, destina-se a assegurar estas atividades nos estabelecimentos de educação pré-escolar e do primeiro ciclo do ensino básico da rede pública durante os anos letivos 2026-2027 e 2027-2028, com início a 1 de setembro de 2026. Estas atividades desempenham um papel essencial no apoio às famílias e na promoção de uma escola a tempo inteiro, garantindo o acompanhamento das crianças fora do horário letivo e contribuindo para o seu desenvolvimento pessoal, social e educativo. Com esta deliberação, a Câmara Municipal de Aveiro dá continuidade à estratégia municipal na área da educação, que tem vindo a apostar na criação de respostas estruturadas e de qualidade, ajustadas às necessidades das famílias. Entre as ações previstas, destacam-se atividades nas áreas das artes, expressões e ateliês, com uma forte componente prática, orientadas para estimular a criatividade, a autonomia e o desenvolvimento de competências das crianças. Terminamos assim este bloco informativo. Eu regresso às 8h30. Continuo com João Miguel Matos. Até já.
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6: Vamos olhar os jornais. Vamos começar pela edição do Correio da Manhã. Disparam as burlas na internet, falsos polícias e bancários usados em golpes, alerta para o aumento dos casos. Referência também para momentos de terror em assalto numa ourivesaria em Almada e ainda quase 210 mil pessoas à espera de cirurgias. No futebol, Braga deixa milhões aos pés do Leão depois do empate na Luz e com o Sporting com a Champions à vista. Referência agora para a edição do Jornal de Notícias. A maioria das queixas sobre ruído nasce de conflitos entre vizinhos e luz verde para a Champions na vitória por 4-1 frente ao Rio Ave e o empate a 2 do Benfica frente ao Sporting de Braga. Já a edição do Jornal Público destaca a AD, que prepara-se para deixar cair a pena de perda de nacionalidade e menos cirurgias cardíacas e mais listas de espera no final de 2025. É o balanço feito pela ERSE. Já no futebol, Sporting recupera o segundo lugar e a uma jornada do fim. Já a edição do Diário de Notícias destaca que há cada vez menos dermatologistas a trabalhar com seguros e espera por consulta pode chegar aos 8 meses. Referência agora para os jornais desportivos. O Jornal A Bola destaca o Leão na frente. Verdes e brancos aproveitaram o empate das Águias e recuperaram o segundo lugar, que vale acesso à Champions. Adeptos do Benfica pedem demissão de Rui Costa e a equipa também foi contestada. Discurso de Mourinho já cheira a despedida. Referência para a edição do Jornal Record, reviravolta de Leão, vitória em Vila do Conde e balde de água fria na Luz no empate a 2 bolas. Referência agora para o jornal O Jogo, que destaca a ultrapassagem à entrada da reta final.
7: referência para o Rio Ave 1, Sporting 4, Benfica 2, Braga 2. Vamos olhar agora os jornais de economia. O Jornal Económico diz que Portugal espera a terceira maior queda de dívida na União Europeia. Seguradoras aguardam com grande expectativa fundo de catástrofes. Já no Jornal de Negócios, na edição de hoje, grandes famílias recebem 650 milhões em dividendos. E ainda um grupo sueco que fecha fábrica em Sintra. Mais de 200 milhões em obras para duplicar o IP3, vão ao concurso, outro tema também do Jornal de Negócios. Foi assim um olhar pelos títulos principais dos jornais desta terça-feira, 12 de maio, a habitual revista de imprensa. São nesta altura 7 horas e 39 minutos.
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Esta é a Joana Almeirante, esta cantora, compositora e talentosa instrumentista natural de Santa Maria da Feira. É amplamente reconhecida pelo seu trabalho como guitarrista na banda do Miguel Araújo, com quem colabora desde os 18 anos de idade. Vem aí o Lázaro, 7h45, tenho uma grande terça-feira.

Tudo bem, a música do Lázaro. E estes são os vizinhos que vão atuar a esta reja, nas festas de Santo António da cidade e do município. Casar é para esquecer-se.

agora para esquecer. Vai ser assim nas festas de Santo António. Mr. Marley e Toy. A música chama-se Amor. Uma música que foi lançada a 17 de

Mr. Marley é um cantor africano que juntou-se assim ao Tó. Esta música é classificada como sendo afropop, misturando a sonoridade urbana e tropical, característica do Mr. Marley, e a voz mais romântica e popular do Toy. Quem tem música nova são os Atua. Chama-se Mesa Noutro Lugar. Estamos a 6 minutos das 8 horas.

Esta é a música nova dos À Toa, chama-se Mesa Noutro Lugar. Ainda tem para ouvirmos mais uma música antes das 8 horas da manhã, a altura em que iremos dar por terminada esta primeira hora de emissão. Para lhe dizer que vamos ter uma máxima de 19 graus hoje para Estarreja, 18 para Mortosa e também para Ovar. Tempo marcado pela instabilidade, ora teremos períodos de céu nublado, ora teremos sol, aguaceiros e até mesmo possibilidades de trovoada ali.

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E assim abrimos mais uma hora. Seja muito bem-vindo. Passam 5 minutos das 8. Natalie Cole a abrir e agora Isaac Bicol. Não são familiares.

com esta voz de barítono bem profundo e avolada, Isaac Bicol, que nos deu este Sol de Sol. Super Bloom é mais uma música nova que vamos passar por cá, e chama-se a cantora Jessie Ware.

Goodbye, My Love é o nome deste tema do Orvac, ele que lançou esta música no dia 22 de Abril. Esta canção explora temas emocionais como a aceitação do fim de um relacionamento, a dor de deixar alguém ir e a coragem necessária para seguir em frente sozinho.

Don't Break My Heart, Scarlet Line. Mais uma para ouvirmos. Depois as notícias com a Joana Sousa. Votos de uma excelente terça-feira. Fique com esta música que é original do Simple Red, numa versão mais virada para o jazz. Say You Love Me.

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2: Bom dia, estamos de regresso a mais um bloco informativo. A Assembleia Municipal de Estarreja vai realizar uma sessão extraordinária no próximo dia 19 de maio, pelas 21 horas, no edifício dos Passos do Conselho. O edital, assinado pelo Presidente da Assembleia Municipal, Humberto Varum, foi publicado no passado dia 7 de maio e anuncia uma reunião com vários pontos de relevo para o Conselho. Antes da ordem do dia, haverá um período de intervenção aberto ao público, permitindo aos munícipes apresentar questões ou observações. Entre os principais assuntos em discussão, destacam-se a apreciação e deliberação das operações de reabilitação urbana, ORUS, sistemáticas das 9 áreas de reabilitação urbana, ARUS, do município, enquadradas pelos respectivos programas estratégicos de reabilitação urbana, Peru. A Assembleia irá também analisar a proposta de aquisição de terrenos à Ineos Automotive, destinados aos polos D e E do Ecoparque Empresarial de Estarreja. Outro dos pontos da agenda será a apreciação da adesão do município de Estarreja à Associação Nacional de Assembleias Municipais. Já está marcado o 11º Passeio de Bicicleta Ria com Pedal, uma organização conjunta dos municípios de Ovar, Estarreja e Mortosa. O evento acontecerá a 24 de maio, domingo, na Marina do Carregal. A iniciativa visa valorizar um dos ativos mais importantes que une estes três territórios, a Ria de Aveiro. Este ano será Ovar a acolher a iniciativa. O secretariado abre às 8h30 na Marina do Carregal, sendo que o passeio tem início às 9h30. Serão percorridos 36 quilómetros ao longo de paisagens deslumbrantes que prometem surpreender todos os participantes. Durante a tarde, após o almoço convívio, haverá animação e atividades na Marina do Carregal. Estão previstas experiências náuticas condicionadas ao estado da ria e do tempo, nomeadamente de caiaques dinamizadas pelo Clube de Canoagem de Ovar e de vela pela Náutica Desportiva Ovarense. O passeio destina-se a participantes com mais de 12 anos. Em alternativa, as crianças mais novas poderão usufruir do espaço criança, onde decorrerão diversas atividades lúdicas e desportivas. As inscrições decorrem até ao dia 20 de maio. Caso não seja atingido o limite máximo de participantes, poderão ser aceites inscrições no próprio dia. A inscrição só é válida após o pagamento do valor de 6 euros. As inscrições podem ser efetuadas na piscina municipal de Ovar, na Câmara Municipal da Mortosa e piscinas municipais da Mortosa e no Complexo de Desporto e Lazer de Estarreja, bem como na piscina municipal de Avanca. No ato de inscrição deverão ser fornecidos os seguintes dados: nome, data de nascimento, número de identificação fiscal, contacto telefónico e tamanho da t-shirt. O tamanho da t-shirt pretendido só é garantido para inscrições realizadas até 15 de maio por questões logísticas. A inscrição inclui um kit de participação, composto por saco, t-shirt e almoço, duas sandes, sopa, bebida e café. Durante o percurso serão ainda disponibilizados água, fruta e uma barra de cereais. As crianças com menos de 12 anos só terão direito ao kit mediante inscrição. A Câmara Municipal de Aveiro congratula-se com a adjudicação do projeto de especialidades para a construção do novo edifício de ambulatório do Hospital de Aveiro, uma etapa decisiva para a concretização de uma obra estruturante e há muito aguardada pela população da região de Aveiro. A expansão do hospital representa um investimento estratégico na melhoria da prestação de cuidados de saúde, reforçando a capacidade de resposta da Unidade Local de Saúde da região de Aveiro e promovendo uma maior diferenciação dos serviços clínicos disponíveis para os cidadãos. O presidente da Câmara Municipal de Aveiro, Luís Souto de Miranda, tem defendido este investimento como uma prioridade absoluta para o município e para toda a região, considerando essencial garantir condições de saúde mais modernas, eficazes e adequadas às necessidades atuais e futuras da população. Recorde-se que a nova infraestrutura, que será construída em terrenos disponibilizados pela Câmara Municipal de Aveiro, na área do antigo Estádio Mário Duarte e dos antigos Armazéns Gerais, permitirá concentrar num único espaço físico toda a atividade de ambulatório, incluindo consultas externas, hospitais de dia, exames de diagnóstico e tratamento, bem como 5 salas cirúrgicas, uma delas preparada para cirurgia robótica. Para Luís Souto de Miranda, esta é uma obra fundamental para Aveiro e para toda a região, destacando a importância regional deste investimento, que servirá não apenas o município de Aveiro, mas toda a comunidade intermunicipal da região de Aveiro, reforçando a atratividade, a qualidade de vida e a capacidade de resposta dos serviços públicos de saúde num território em crescimento. Terminamos assim este bloco informativo. Eu regresso às 9h30. Continuo com o João Miguel Matos. Até já.
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0: Hoje é terça-feira, temos a edição de hoje do Nature Seja com o Jorge Almeida. Antes, a Cuca Roseta apresenta-nos este Também Te Amo.

0: Cuca Roseta, 8h46.
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0: O Jorge Almeida para mais uma crónica. Muito bom dia.
2: João Miguel, muito bom dia. E como sempre, é com muito gosto também estender este cumprimento a todos aqueles que nos ouvem neste preciso momento. Assim, ouvinte da Voz da Ria, envio o desejo de um feliz dia e o início de uma excelente semana. Hoje vou falar sobre a compactação do solo. E porquê? Porque é um problema que ocorre de uma forma silenciosa e muitas das vezes não lhe damos a devida importância. É um facto. Mas vou começar por explicar quando é que isto ocorre. E, portanto, isto começa a acontecer quando as partículas do solo ficam demasiado apertadas, uma contra a outra, ou umas contra as outras, e isto reduz o espaço por onde circulam o ar, a água, e depois, consequentemente, claro, irá afetar o desenvolvimento das raízes. Mas vamos imaginar uma esponja. Vamos imaginar que quando esta está fofa, solta, absorve água com facilidade. E quando a pressionamos, a água liberta-se e a esponja volta ao seu estado inicial. O solo, um solo compacto, é a esponja que está no seu estado de pressão, quando está pressionada e não consegue libertar mais água. E, portanto, deixa de funcionar bem, deixa de funcionar de uma forma correta, não volta ao seu estado inicial. E, portanto, este solo compacto é exatamente esta esponja compactada, pressionada, esmagada, sem a possibilidade de voltar ao seu estado inicial e libertar água e também contribuir para um bom desenvolvimento radicular. E aqui as causas podem ser naturais ou humanas, como sabem. E aqui tenho que referir algumas causas naturais, como as chuvas intensas, mas também o peso das camadas superiores em solos muito argilosos vão favorecer esta compactação. Mas, sem sombra para dúvidas, que a ação humana é hoje a principal responsável. E nós fazemos de várias formas, através da passagem dos tratores pesados, portanto, a passagem repetida de máquinas, de certa forma também o pisoteio de animais, mas não podemos ignorar e cada vez mais a construção urbana, que tem aqui, de facto, uma ação muito grande. E, claro, andar frequentemente sobre o mesmo terreno, no mesmo local, num pequeno quintal, também vamos contribuir para este problema. E as consequências aqui, como sabem, são grandes. Porquê? Porque a água, infiltra-se com dificuldade, isto vai aumentar o escoamento e, naturalmente, a erosão. E o que é que acontece? Acontece que as raízes deixam de crescer em profundidade. Porquê? Porque encontram uma espécie de parede dura no solo, aquilo que nós designamos por calo de lavoura, e com menos espaço para o ar circular, as plantas sofrem por falta de oxigênio, e os micro-organismos benéficos, que são aqueles micro-organismos muito importantes que ajudam a transformar a matéria orgânica em nutrientes, já falámos sobre isto. Portanto, estes micro-organismos vão diminuir de uma forma drástica e o resultado é um solo menos vivo, menos fértil e, consequentemente, mais vulnerável à seca. E, portanto, se vamos lá passarmos isto para um pequeno quintal, a solução pode começar por onde? Pode começar por evitar pisar sempre os mesmos locais, adicionar um composto orgânico, considerar aqui uma cobertura vegetal e plantar espécies com raízes profundas, como o tromoço ou o nabo forrageiro, que vão, de uma forma natural, a ajudar a abrir o solo e, portanto, a evitar esta compactação. Em alguns casos, podemos mesmo recorrer a uma forquilha, portanto, para não revolver o solo, mas para ajudar a arejar e, naturalmente, vai fazer a diferença. Aqui, se considerarmos explorações agrícolas extensivas, a estratégia já muda um pouco. Porquê? Porque aqui passa por reduzir o peso e a frequência das máquinas, que ajudam de uma forma, mas atrapalham de outra. E aqui é evitar trabalhar o solo quando está muito úmido, como é óbvio, não é? E usar, de facto, aqui estratégias mais de conservação, ter em conta, naturalmente, o número de rotação de culturas e considerarmos aqui as plantas de cobertura. portanto, as tais plantas que hoje muito se fala sobre o relvamento ou enrelvamento verde, embora de enrelvamento tem pouco, porque não se tratam plantas de relva, não é? Portanto, mas são plantas de revestimento do solo. Há aqui também técnicas como a escarificação, que vai permitir quebrar as camadas mais compactas em profundidade e que podemos, de certa forma, e quando se justificar, usá-las. No fundo, o que é que eu quero partilhar? Quero partilhar que um solo saudável precisa de respirar e quando cuidamos da sua estrutura estamos naturalmente a proteger a produção agrícola, a biodiversidade e até a capacidade do solo armazenar água e carbono. O solo parece imóvel, é silencioso, mas está vivo. Mas como está abaixo dos nossos pés, muitas das vezes não lhe damos a devida importância e considero que não o tratamos muito bem. É um facto. Mas depende. Depende agora da nossa ação, daquilo que nós decidimos fazer sobre aquilo que calcamos de uma forma diária e não atribuímos a devida importância. Para a próxima semana irei trazer-vos um novo tema. Até lá desejo-vos uma excelente semana.
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4: A pronúncia do Norte com o GNR e Isabel Silvestre numa versão sinfónica. Estamos a caminho das 9 da manhã.

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A Ana Belon a abrir esta terceira e última hora. Bom dia, seja muito bem-vindo. Edição do programa da manhã de 12 de maio, terça-feira.

Black to Black é o nome desta música numa versão gótica. 9:15, bom dia. A máxima hoje, em relação à temperatura, é de 19 graus para Estarraja, 18 para Mortosa e também para Ovar. O dia é marcado pela instabilidade. Hoje ainda há possibilidades de alguns aguaceiros, embora que fracos, com alternâncias de períodos de sol e nuvens. Rod Stewart para ouvirmos.

Good Morning, a música do Chris Rea. Laura Pausini também tem um álbum novo, onde já aqui passámos algumas músicas e esta é mais uma, Imensamente. Depois vejo notícias com a Joana Sousa.

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2: Bom dia, bem-vindos a mais um bloco informativo aqui na Rádio Voz da Ria. O município de Estarreja vai disponibilizar vários espaços destinados à instalação de vendedores ambulantes durante as festas de Santo António da cidade e do município de Estarreja 2026, que decorrem entre os dias 5 e 14 de junho. Os espaços distribuem-se por três localizações: Rua Doutor Souto Alves, Rua da Feira, junto ao Tribunal, e Alameda do Parque Municipal do Antoã, contemplando áreas destinadas à venda de farturas, pipocas, algodão doce, brinquedos, comes e bebes. Os interessados deverão apresentar requerimento até ao dia 13 de maio, presencialmente na subunidade de atendimento ao munícipe, entre as 9 e as 16 horas, ou através do endereço de e-mail geral@cm-estarreja.pt, mediante preenchimento de formulário próprio. A atribuição dos lugares será efetuada por sorteio público, a realizar no dia 18 de maio, pelas 11 horas, no edifício dos Passos do Conselho de Estarreja. Nos dias 21 e 22 de maio, a Albergaria à Velha recebe a 4ª edição do Fórum Peregrino, o maior evento nacional dedicado ao Caminho de Santiago. Organizado pela Federação Portuguesa de Caminho de Santiago, em parceria com o município de Albergaria à Velha e o Turismo de Portugal, o Fórum reunirá pessoas que vivem, estudam, planeiam, organizam ou simplesmente sonham o caminho num espaço de formação, reflexão e partilha. O primeiro dia é dedicado à capacitação e formação certificada, focada no desenvolvimento de competências essenciais. Já o segundo dia será marcado por uma conferência com oradores internacionais de referência, que irão abordar desafios e estratégias para o futuro do Caminho de Santiago. Entre os temas em destaque na edição deste ano, saúde e cuidado no Caminho de Santiago, passado e presente, o papel do ordenamento do território e dos PPM na segurança do peregrino, o plano de preparação para o Ano Santo Jacobeu 2027, a peregrinação equestre em Portugal e o voluntariado jovem europeu no caminho. O programa inclui ainda momentos culturais, homenagens, testemunhos inspiradores de peregrinos e voluntários, bem como dinâmicas de networking. Para mais informações e inscrições, as pessoas interessadas podem aceder à página de internet da Federação Portuguesa do Caminho de Santiago. A Automobilia regressa a Aveiro nos dias 22, 23 e 24 de maio, mantendo viva uma tradição com 34 anos de história. Organizado pelo Clube Aveirense dos Automóveis Antigos, o evento volta a afirmar-se como uma referência ibérica no universo do colecionismo e dos veículos clássicos e históricos. Além da forte componente comercial, com compra, venda e troca de veículos, peças, acessórios, literatura técnica e miniaturas, a Automobilia contará com várias exposições temáticas dedicadas à história da mobilidade terrestre. Centenas de expositores nacionais e estrangeiros garantem a diversidade de veículos e materiais em exposição. Entre os destaques desta edição está a mostra Mercedes, uma marca cheia de estrelas, dedicada à Mercedes-Benz, assinalando os 140 anos do nascimento do automóvel e os 100 anos da criação da marca. O evento inclui ainda exposições de motos do início do século XX, bicicletas militares da década de 30 a 50, modelos históricos da Peugeot e Renault, além de exemplares icónicos da Fiat e da Vespa, que celebram celebram 80 anos. Uma das novidades será a exposição A Beleza Singular dos Carros Funerários, dedicada a veículos fúnebres clássicos adaptados por carroçadores independentes. A programação fica completa com a participação de clubes e entidades como o Museu do Ar, Marinha Portuguesa, GNR, PSP, Infraestruturas de Portugal e Museu do Caramulo. Terminamos assim este bloco informativo. Eu regresso ao meio-dia. Continuo na nossa companhia. Até já.
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Mais uma grande balada a passar por cá. Quem tem um álbum novo são os Europe e este é o single de avanço. Chama-se One on One.

15 graus nesta altura em Estarreja. A máxima é de 19. Amanhã vamos continuar com 19 graus, assim como na quinta-feira. 3 dias seguidos com 19 graus de máxima. Hoje ainda há possibilidades de aguaceiros. Amanhã a previsão é melhor. Vamos ter nuvens com sol. E a partir de quinta-feira.

Estamos mesmo no final desta edição de terça-feira, com música dos icónicos Dire Straits. Já não estou no ativo, mas o seu legado continua presente através de projetos formados por músicos que integram o grupo em diferentes fases. Eles vêm atuar a Portugal, vão estar no dia 9 de outubro na cidade do Porto, mais concretamente em Gondomar. Depois vão até Lisboa, ao Campo Pequeno, dia 10 de outubro. E é com eles que finalizamos esta edição. Amanhã mais, a partir das 7, um abraço e até lá.

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4: Como é que isso vai?
5: Olha, sempre a andar, sempre a andar.
4: É, pois, porreiro, pá. Isso é que interessa.
5: Ah, vê lá, tu que agora estou a chegar da pesca.
4: E que tal?
5: Olha, passei a noite ao frio, arriscando a levar com ondas 3 metros. Ah, mas valeu a pena.
4: E então, diz lá,
5: Olha, pesquei duas tainhas e um barbo.
4: Muito bem. Olha, nem de propósito.
5: O quê?
4: Há bocadinho, passei ali na tua rua e vi o Marcelino.
5: Ah, o que trabalha na padaria?
4: Esse mesmo. Olha, as coincidências desta vida. Tu e o Marcelino têm um passatempo em comum.
5: O quê? A pesca?
4: Isso mesmo. Só que tu vais à pesca de tainha e ele vai à pesca da coitadinha.
5: Coitadinha? Mas qual coitadinha?
4: A coitadinha da tua mulher.
6: Olha, lá estão outra vez aqueles dois na malandragem.
7: Quem?
6: O patrão e a empregada aqui da imobiliária em frente.
7: Lá estás tu a ver coisas. Coitado do América. Então ele é casado e tem dois filhos.
6: Ouve o que eu te digo, mulher. Ali há coisa.
7: És cá uma má língua. Coitada da rapariga. Até se vai casar para o ano e tudo.
6: Tu não acreditas, mas toda a gente sabe que o América da imobiliária é cá um malandro. Até te chama o bicho da madeira.
7: Bicho
6: da
7: quê?
6: Da madeira. E sabes porquê? Porque passa a vida a comer secretárias.
8: O Zezinho regressou da lua de mel e fez logo escandaleira. Em vez de mel, foi de fel, aquela noite de primeira.

0: mamã. Ai, a mamã sabe lá o que me aconteceu. O Zezinho é um monstro.
1: Calma, calma. Tem calma, minha filha. Porque deve haver para aí um mal-entendido qualquer. O Zezinho sempre me pareceu um rapaz meigo e bastante educado. Ele até diz sempre bom dia, boa tarde e boa noite. Olha lá, Belinha, conta-me lá o que é que aconteceu. Porque às vezes, nas primeiras vezes, as coisas, enfim, não correm todas lá muito bem.
0: Mas quais primeiras vezes, mamã? Eu já nem me lembro de quantas foram as primeiras vezes. O Zezinho só se portou assim agora depois do casamento, lá no quarto do hotel onde passámos a lua de mel.
1: Tem calma, filha, mas afinal, o que é que se passou?
0: Olha, mamã, ele amordaçava-me sempre, mamã. Chegou mesmo a pôr-me a almofada em cima da cara. Eu ia morrendo, mamã.
1: Ai, ai, ai, ai, ai, ai, ai. Será que o Zezinho é sádico e só... Enfim, só teve coragem de se revelar agora, depois de vocês já estarem casados? Olha, filha, eu vou pedir ao teu pai para falar com ele, porque essas práticas de sadismo são assim mais para serem faladas lá entre homens, percebes?
0: Olha, olha que não, mamã, olha que não. Há pelo menos uma mulher que é bastante entendida em sadismo.
1: Ah, pois há, filho, pois há.
2: O meu sogro quer falar comigo.
3: Quero, quero. Foi a pedido da tua sogra.
2: Ah, pois, eu agora já tenho sogra. E o que é que ela quer? Diga lá. Ah,
3: parece que a Belinha lhe foi fazer queixa de umas certas violências que tu exerceste sobre ela durante a vossa lua de mel.
2: Eu sobre ela?
3: Olha lá. É verdade que a amordaçavas todas as noites e que chegaste mesmo à bafala com uma almofada sobre a cara?
2: Ah, ah, é isso. Pois foi. Fui obrigado a fazê-lo por motivos de força maior e legítima defesa. É que a sua filha, quando nós estamos lá no meio do assunto, começou a gritar assim: ai, meu tesouro! Tu és uma riqueza, meu tesouro!
3: Então? E depois?
2: Depois eu descobri que, no quarto ao lado do nosso, estava o chefe das finanças do nosso bairro.
3: Ora bolas, isso é que foi azar.
2: Ah, quem o diz, meu sogro, a quem o diz? Como certamente se lembra, tanto eu como o doutor declarámos rendimentos mínimos lá nas finanças. Imagine só o que é que ele poderia pensar se ouvisse a Belinha a gritar assim: ai, o meu tesouro! Ai, a minha riqueza! Dá-me, dá-me, dá-me tudo!
4: Antigamente era moda casar e ter um marido. Agora tudo é diferente, minha gente.
5: Oh, filha, filha, tu achas que esse teu Tonecas vem mesmo cá hoje para fazer o pedido ao teu pai?
6: Oh, mamã, o Tonecas prometeu.
5: Tu vi lá, vi lá. Porque o teu pai já disse que não se pode atrasar muito para não perder os parceiros para a sueca. E olha que eu não estou para o aturar. Porque enquanto o clube dele não estiver à frente do campeonato, o teu pai é um chato.
6: Ai, mamã, é o meu Tonecas, é o meu Tonecas.
5: Vai lá, enquanto eu vou chamar o teu pai. Porque quando ele vai para a casa de banho com os jornais desportivos, fica lá pelo menos 90 minutos. E às vezes até faz prolongamento.
6: E as grandes penalidades ouvem-se cá fora.
5: Está bem, está bem. Ó, Xavier, Xavier, sai da casa de banho, Xavier.
6: Olá, entra, entra, Tonecas. Meu amorzinho.
7: Opa, cuidado, cuidado. Olha o teu pai.
6: Estás com medo? Porque o meu pai não é nenhum papão. É leão, mas pouco.
5: Pronto, pronto, cá estamos nós. Esse é que é o teu Tonecas.
8: Sou. Muito prazer, muito prazer.
7: Isso aí, mais devagar. Você não julga que vai ter aqui prazer com toda a gente. Porque a única interessada parece que é a minha filha. E é ela que você vem pedir em casamento, não é verdade?
8: Bem, bem, senhor Xavier. Eu e a Bé achamos que o casamento é uma coisa muito careta. E que já está absolutamente fora do esquema.
7: Oh, viste isto, oh, Florinda?
5: Ai, calma, calma, Xavier. O senhor Tonecas ainda não acabou de se explicar.
6: Ah, pois é.

0: papá, ó papá, não se sai com tonecas. Porque eu estou na dele e ele está na minha, mesmo à série e a valer.
1: E posso saber o que é que o excelentíssimo senhor Tonecas faz na vida, além de se fazer a tia?
2: Eu.
1: Sim, senhor.
2: Eu toco baixo no Sfolagato Band.
1: Ah, toca baixo no Sfolagato Band?
2: Pois.
1: Ouviste isto, ó Florinda?
3: Oh, filho, então, ser músico é uma linda profissão, por acaso.
0: Ah, pois é, papá. Até há políticos que passam o tempo a dar-nos música para assegurarem o futuro deles, coitados.
1: Bem. Mas afinal, o que é que você vem cá pedir se acha que o casamento é uma coisa careta e fora do esquema?
2: Pois é, senhor Xavier. Efetivamente, a cena é que nós vamos viver em união de facto. E eu prometi à Abel levar lá jantar ao casino. Tá a topar a desbunda,
0: não
2: é?
0: Ah, o pai alinha, não alinha?
1: Ah, mal. Afinal, o que é que você veio cá pedir?
2: O fato.
1: O fato? Mas qual fato?
0: Então, se eu e o Tonecas vamos viver em união de facto, o Tonecas já é da família e o papá faz parte da união.
2: Pois.
0: Vá lá, empreste lá um fato. Pode o Tonecas ir ao casino comigo, sim?
1: Ah, ele veio pedir um fato emprestado? É isso, não é?
2: Mas é isso mesmo, Sr. Xavier.
1: Ouviste isto, a Florinda? Vá lá, mulher. Serve aí umas bananas e uns amendoins ao Toneca da Bé.
3: Tá bem, olha. E que fato é que tu lhe emprestas?
1: Qual é que havia de ser, mulher? É o fato macaco.
4: Destroço, pronto. Chega à frente e já está.
5: Gabriel, que empresta-me aí 50 cêntimos.
4: Quê? Não me digas que vais dar dinheiro a este tipo, não?
5: Porquê? Há algum problema?
4: Então não vês que estás a incentivar uma atividade que é criminosa?
5: Está bem, pá. Mas eu cá dou sempre uma moedinha aos armadores.
4: Mas porquê?
5: Olha, porque sou tão comodista que nem me dou ao trabalho de beber ou de me drogar.
4: Não?
5: Claro que não. Pago aos armadores para eles fazerem isso por mim.
6: Epá, é verdade que viraste empresário?
4: É verdade. Abri uma clínica para combater a obesidade.
6: E isso resulta?
4: Ah, se resulta. É um negócio da China.
6: Epá, não digas. Em tempos de crise isso é fantástico. E qual é o segredo? Conta lá.
4: A clínica está instalada num 13º andar, sem elevador.
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2: Bom dia, estamos de regresso a mais um bloco informativo. Os espaços culturais de Estarreja celebram o Dia Internacional dos Museus nos dias 16 e 17 de maio com várias atividades gratuitas dedicadas à cultura, património e participação das famílias. O grande destaque da programação é a estreia da visita encenada Arroz de Miúdos, Outra Vez Arroz, apresentada pelo Grupo de Teatro Infantil Trama no Museu Fábrica da História Arroz. Através de uma visita guiada e teatralizada, 12 crianças contam a história do arroz enquanto percorrem os diferentes espaços da antiga fábrica de descasque, hoje transformada em museu. Todas as sessões já se encontram esgotadas. Criado em 2014 e sediado no Cineteatro de Estarreja, o Trama promove a educação artística junto das crianças dos 6 aos 12 anos, incentivando a criatividade e a formação de novos públicos através do teatro, cinema e experiências culturais imersivas. A programação inclui ainda a oficina Flores na Boca, Museu ao Peito, na Casa Museu Egas Muniz, dirigida a crianças, onde será criado um poema coletivo inspirado nos espaços e objetos da Casa Museu. Já a Casa Museu Marieta Solheiro Madureira propõe a atividade Detetives no Museu, desafiando participantes de todas as idades a descobrir pistas e histórias escondidas no património do espaço. Durante os 2 dias haverá também visitas guiadas aos museus municipais, mediante inscrição prévia. O Dia Internacional dos Museus celebra-se anualmente a 18 de maio e este ano tem como tema Museus Unindo um Mundo Dividido, sublinhando o papel dos museus na promoção do diálogo, compreensão, inclusão e paz. O município da Mortosa vai abrir, entre os dias 15 de maio e 5 de junho, as inscrições para o programa Férias de Verão 2026, uma iniciativa destinada a proporcionar atividades lúdicas e educativas durante a pausa letiva de verão. As inscrições estarão disponíveis a partir da meia-noite do dia 15 de maio até às 23h59 do dia 5 de junho e deverão ser efetuadas obrigatoriamente através do formulário Férias de Verão 2026, disponível na plataforma Siga Edubox. O programa decorrerá em 2 períodos distintos, de 1 de julho a 14 de agosto e de 31 de agosto a 11 de setembro, oferecendo aos participantes um conjunto diversificado de atividades de ocupação dos tempos livres. Com esta iniciativa, o município pretende apoiar as famílias durante as férias escolares, promovendo momentos de convívio, aprendizagem e diversão para as crianças e jovens do concelho. Estão abertas até 5 de junho as inscrições para o torneio distrital de Aveiro de futebol de rua através do e-mail redesocial@cm-aveiro.pt. A iniciativa realiza-se no dia 27 de junho na Escola Básica e Secundária Dr. Jaime Magalhães Lima, em Esgueira, com um workshop de manhã e os jogos de torneio durante a tarde. O workshop, promovido em parceria com o programa Juventude em Ação e o Plano Nacional de Ética no Desporto, é obrigatório para todos os participantes e pretende desenvolver competências pessoais e sociais. No final do torneio serão escolhidos 8 jogadores para integrar a seleção distrital de Aveiro, que participará na final nacional de futebol de rua em julho na cidade de Viseu. Os melhores atletas poderão ainda ser selecionados para a seleção nacional que disputará o Mundial de Futebol de Rua este ano no México. Criado pela Associação CAIS em 2004, o projeto Futebol de Rua promove a inclusão social através do desporto, envolvendo os jovens em situação de maior vulnerabilidade e reforçando competências pessoais e sociais. Terminamos assim este bloco informativo e eu regresso às 15 horas. Continuo na nossa companhia. Até já.
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senhores, muito boa noite a todos. É uma honra estar aqui. Muito obrigado pelo convite. Eu vi muita gente a cantar. Se calhar lá em casa não vão conseguir perceber, mas eu queria cantar com toda a gente aqui hoje. Pode ser ou não? Espera aí, meu irmão.

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2: Boa tarde, estamos de regresso a mais um bloco informativo. As festas de Santo António 2026 prometem voltar a encher esta raja de animação, tradição e convívio entre os dias 5 e 14 de junho. Com a entrada livre, o certame volta a afirmar-se como um dos momentos mais marcantes do calendário cultural e festivo do concelho, reunindo milhares de visitantes em torno da música, gastronomia, cultura popular e tradições locais. Ao longo de 10 dias, a cidade transforma-se num verdadeiro ponto de encontro para famílias, associações e visitantes, com uma programação diversificada que inclui concertos, marchas populares, tasquinhas típicas de gastronomia regional, folclore, exposições e atividades desportivas. As festividades em honra de Santo António destacam-se pelo ambiente de feira popular, onde não faltam os aromas da cozinha tradicional, a música ao vivo e o espírito de partilha que caracteriza este evento. Um dos grandes destaques volta a ser o Mercado Antigo, instalado na Praça Francisco Barbosa, recriando o quotidiano das décadas de 20 a 40 do século XX. Entre encenações, espaços de venda decorados à época, trajes tradicionais e demonstração de antigos ofícios, o espaço proporciona uma verdadeira viagem no tempo. O programa inclui ainda atuações de grupos folclóricos, bandas filarmónicas e diversos espetáculos de animação que ajudam a recriar o ambiente típico de outros tempos. As festas estendem-se também ao Parque Municipal do Antoine, onde se concentram as tasquinhas e os grandes concertos do certame. O recinto será palco de longas noites de animação, convívio e música, com cartaz que contará, entre outros, com Pedro Brunhosa, 11 de junho, Carolina Deslandes, 13 de junho e Vizinhos, a 14 de junho. Mais do que um evento festivo, as festas de Santo António continuam a afirmar-se como um momento de valorização da identidade cultural e das tradições do município, promovendo o encontro entre gerações e dinamizando a economia local. À semelhança das últimas edições, as festas do município assumem igualmente uma preocupação ambiental, sendo promovidas como eco-evento, uma parceria com a AERSUC, incentivando práticas mais sustentáveis durante toda a programação. O programa completo e a brochura oficial das festas de Santo António 2026 deverão ser divulgados brevemente pela Câmara Municipal. Maio é o mês de celebrar o azulejo em Ovar. Com a chegada dos dias de sol, o concelho convida a descobrir o seu património único. Mais de 800 fachadas revestidas a azulejo que o transformam num verdadeiro museu vivo ao ar livre. No âmbito desta celebração, o município promove, no próximo dia 27 de maio, na Escola de Artes e Ofícios, o encontro Azulejo e Cidade. Dedicado ao património, à identidade e ao futuro urbano, o evento reúne especialistas de diferentes áreas para refletir sobre os desafios da valorização deste importante ativo do território, cruzando reabilitação, arte, turismo, tradição e inovação. Identidade, estratégia e futuro são os temas centrais do encontro, que propõem uma reflexão sobre o património.

0: António Azulejar enquanto linguagem da cidade e marca identitária. As políticas públicas e estratégicas municipais de salvaguarda, conservação e gestão e as perspectivas contemporâneas que convocam a inovação, a criação e a transformação. Um dos momentos centrais será a mesa redonda dedicada às políticas públicas para o azulejo, onde se discutirá o seu enquadramento enquanto património cultural, expressão de arte pública e potencial recurso turístico numa reflexão alargada sobre o seu papel nas cidades contemporâneas. O encontro inclui ainda uma componente prática no território, permitindo observar o azulejo em contexto urbano e reforçar a sua compreensão enquanto elemento vivo da paisagem. Terminamos assim este bloco informativo. Eu regresso para o Jornal da Ria às 17 horas. Continuo na nossa companhia. Até já.
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Sendo também tradicional o apoio prestado a instituições locais de caráter desportivo, cultural ou de beneficência, empenhando-se a empresa em promover a integração de trabalhadores ou ex-trabalhadores seus no apoio às atividades destas instituições. 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
5: Boa tarde, bem-vindos à edição de 12 de maio do Jornal da Ria. O município de Estarreja vai disponibilizar vários espaços destinados à instalação de vendedores ambulantes durante as festas de Santo António da cidade e do município de Estarreja, que decorrem entre os dias 5 e 14 de junho. Os espaços disponíveis distribuem-se por três localizações: Rua Doutor Souto Alves, Zona da Feira, junto ao Tribunal, e Alameda do Parque Municipal do Antoã, contemplando áreas destinadas à venda de farturas, pipocas, algodão doce, brinquedos, comes e bebes. Os interessados deverão apresentar requerimento até ao dia 13 de maio, presencialmente, na subunidade de atendimento ao munícipe, entre as 9 e as 16 horas, ou através do endereço de e-mail geral@cm-estarreja.pt, mediante preenchimento de formulário próprio. A atribuição dos lugares será efetuada por sorteio público, a realizar no dia 18 de maio, pelas 11 horas, no edifício dos espaços do Conselho de Estarreja. Os espaços culturais de Estarreja celebram o Dia Internacional dos Museus nos dias 16 e 17 de maio, com várias atividades gratuitas dedicadas à cultura, património e participação das famílias. O grande destaque da programação é a estreia da visita encenada Arroz de Miúdos, outra vez Arroz, apresentada pelo Grupo de Teatro Infantil Trama, no Museu Fábrica da História Arroz. Através de uma visita guiada e teatralizada, 12 crianças contam a história do arroz enquanto percorrem os diferentes espaços da antiga fábrica de descasque, hoje transformada em museu. Todas as sessões já se encontram esgotadas. Criado em 2014 e sediado no Cineteatro de Estarreja, o Trama promove a educação artística junto de crianças dos 6 aos 12 anos, incentivando a criatividade e a formação de novos públicos através do teatro, cinema e experiências culturais imersivas. A programação inclui ainda a oficina Flores na Boca, Museu ao Peito, na Casa Museu Egas Muniz, dirigida a crianças, onde será criado um poema coletivo inspirado nos espaços e objetos da Casa Museu. Já a Casa Museu Marieta Solheiro Madureira propõe a atividade de detetives no museu, desafiando participantes de todas as idades a descobrir pistas e histórias escondidas no património do espaço. Durante os dois dias, haverá também visitas gratuitas aos museus municipais, mediante inscrição prévia. O Dia Internacional dos Museus celebra-se anualmente a 18 de maio e este ano tem como tema Museus Unindo um Mundo Dividido, sublinhando o papel dos museus na promoção do diálogo, compreensão, inclusão e paz. 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As festas de Santo António 2026 prometem voltar a encher Estarraja de animação, tradição e convívio entre os dias 5 e 14 de junho. Com entrada livre, o certame volta a afirmar-se como um dos momentos mais marcantes do calendário cultural e festivo do concelho, reunindo milhares de visitantes em torno da música, gastronomia, cultura popular e tradições locais. Ao longo de 10 dias, a cidade transforma-se num verdadeiro ponto de encontro para famílias, associações e visitantes, com uma programação diversificada que inclui concertos, marchas populares, tasquinhas típicas de gastronomia regional, folclore, exposições e atividades desportivas. As festividades em honra de Santo António destacam-se pelo ambiente de feira popular, onde não faltam os aromas da cozinha tradicional, a música ao vivo e o espírito de partilha que caracteriza este evento. Um dos grandes destaques volta a ser o Mercado Antigo, instalado na Praça Francisco Barbosa, recriando o cotidiano das décadas de 20 a 40 do século XX. Entre encenações, espaços de venda decorados à época, trajes tradicionais e demonstrações de antigos ofícios, o espaço proporciona uma verdadeira viagem no tempo. O programa inclui ainda atuações de grupos folclóricos, bandas filarmónicas e diversos espetáculos de animação que ajudam a recriar o ambiente típico de outros tempos. As festas estendem-se também ao Parque Municipal do Antoã, onde se concentram as tasquinhas e os grandes concertos do certame. O recinto será palco de longas noites de animação, convívio e música, com um cartaz que contará, entre outros, com Pedra Brunhosa, 11 de junho, Carolina Deslandes, 13 de junho e Vizinhos, 14 de junho. Mais do que um evento festivo, as festas de Santo António continuam a afirmar-se como um momento de valorização da identidade cultural e das tradições do município, promovendo o encontro entre gerações e dinamizando a economia local. À semelhança das últimas edições, as festas do município assumem igualmente uma preocupação ambiental, sendo promovidas como eco-evento, numa parceria com a ERSUC, incentivando práticas mais sustentáveis durante toda a programação. O programa completo e a brochura oficial das festas de Santo António deverão ser divulgados brevemente pela Câmara Municipal. A Assembleia Municipal de Estarraja vai realizar uma sessão extraordinária no próximo dia 19 de maio, pelas 21 horas, no edifício dos Passos do Concelho. O edital, assinado pelo Presidente da Assembleia Municipal, Humberto Varum, foi publicado no passado dia 7 de maio e anuncia uma reunião com vários pontos de relevo para o concelho. Antes da ordem do dia, haverá um período de intervenção aberto ao público, permitindo aos munícipes apresentar questões ou observações. Entre os principais assuntos em discussão, destaca-se a apreciação e deliberação das operações de reabilitação urbana sistemáticas das 9 áreas de reabilitação urbana do município, enquadradas pelos respectivos programas estratégicos de reabilitação urbana. A Assembleia irá também analisar a proposta de aquisição de terrenos à Ineos Automotive, destinados aos polos D e E do Ecoparque Empresarial de Estarraja. Outro dos pontos da agenda será a apreciação da adesão do município de Estarraja à Associação Nacional de Assembleias Municipais.
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5: A Câmara Municipal de Estarraja relembra que este mês os municípios podem requerer até ao dia 15 de maio o serviço gratuito de recolha de lixos especiais, monos e resíduos verdes. Este serviço municipal permite descartar de forma cómoda e ambientalmente responsável objetos domésticos de grandes dimensões, como mobílias, colchões, frigoríficos e outros eletrodomésticos, bem como restos de jardinagem devidamente enfardados, atados ou ensacados. A recolha é efetuada à porta do domicílio, mediante pedido prévio, evitando a deposição indevida de resíduos na via pública e contribuindo para um concelho mais limpo, seguro e sustentável. O pedido deve ser feito através do preenchimento do requerimento de recolha de lixos especiais, disponível para download no site municipal e enviado para o endereço geral @cm-estarraja.pt ou entregue presencialmente no GAM, Gabinete de Atendimento ao Munícipe de Estarraja, das 9 às 16 horas. Após a recepção do pedido, o prestador de serviços contactará o requerente para agendar o dia e hora de recolha. No dia combinado, os resíduos deverão ser colocados na via pública junto à porta do domicílio. A Câmara Municipal reforça que o abandono de resíduos em espaços públicos constitui crime ambiental. Utilize o serviço gratuito disponível e contribua para a qualidade de vida de todos. Decorre até dia 3 de junho a consulta pública do projeto de regulamento municipal de apoio à vacinação pneumocócita de adultos de Estarraja, que estabelece as condições de acesso à comparticipação da vacina. A proposta de criação deste projeto resultou da iniciativa Mais PN, da Unidade de Saúde Pública da Unidade Local de Saúde da Região de Aveiro, e em caso de aprovação do regulamento municipal, a Câmara Municipal de Estarraja será a primeira autarquia do país a ter um regulamento de apoio à vacinação pneumocócita de adultos que segue a atualização da Estratégia de Vacinação Pneumocócita da Direção-Geral de Saúde. A autarquia, na sua reunião ordinária de 12 de março, deliberou por unanimidade submeter o projeto de regulamento a consulta pública, cuja publicação em Diário da República decorreu no dia 21 de abril. A medida visa facilitar o acesso às vacinas, complementando a atuação do Serviço Nacional de Saúde e assim contribuindo para a diminuição da morbilidade e mortalidade associadas à doença pneumocócita, através da promoção da vacinação antipneumocócita e com participação do custo na aquisição da vacina absorvida, pneumocócita poliosídica conjugada, PN20, Prevnar 20, e da vacina pneumocócita poliosídica PN23, Pneumovax 23, mediante prescrição médica. Enquanto a vacinação infantil é universal e gratuita e está incluída no Plano Nacional de Vacinação Português, a vacinação da população adulta ainda se mantém longe do desejado. Segundo os dados que o município de Estarraja teve acesso, existem aproximadamente 7.500 utentes das unidades funcionais do Centro de Saúde de Estarraja elegíveis para a toma destas vacinas. O período de consulta pública decorre até ao dia 3 de junho de 2026. Todos os interessados terão assim a oportunidade de apresentar por escrito as suas observações ou sugestões através do requerimento dirigido à Presidente da Câmara Municipal, Isabel Simões Pinto, identificando devidamente o seu subscritor, podendo os mesmos ser entregues presencialmente na secção de atendimento ao munícipe por via correio postal para a Praça Francisco Barbosa, apartado 132, 3864, 909 Estarraja, ou através de correio eletrónico geral@cm-estarraja.pt.
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0: No âmbito das comemorações do mês do coração, a iniciativa Pelo Seu Coração Meta-se em Ação convida a população a adotar estilos de vida mais saudáveis através da prática regular de atividades físicas e do reforço dos laços comunitários. Serão realizadas caminhadas com uma distância de 4 km em diferentes pontos do concelho, sempre ao final do dia, às 18 horas, proporcionando momentos de convívio, contacto com a natureza e promoção do bem-estar físico e mental. Hoje, dia 13 de maio, a iniciativa realiza-se no Parque do Antoine. No dia 18 de maio, a caminhada terá lugar no Biorria, em Salreu, terminando no dia 27 de maio, no Cais da Ribeira da Aldeia, em Pardelhó. Mais do que incentivar a prática de exercício físico, esta ação pretende mobilizar a comunidade para uma participação ativa na gestão da sua própria saúde, reforçando a importância de hábitos de vida saudáveis e do equilíbrio entre corpo e mente. Reconhecendo a relevância desta iniciativa na promoção da atividade física e da qualidade de vida da população, o município de Estarraja associa-se ao SF Terras do Antoine e ao UCC Nós na dinamização deste programa. A participação é aberta a toda a comunidade, incentivando famílias, amigos e vizinhos a juntarem-se a esta caminhada conjunta por um coração mais saudável. As inscrições online são gratuitas através do formulário disponível no site da Autarquia Estarregense. Todas as freguesias do concelho irão receber a campanha oficial de vacinação antirrábica e de controle de outras zoonoses, promovida pela Direção-Geral de Alimentação e Veterinária, em cooperação com a Câmara Municipal, numa ação agendada para os dias 13, 14 e 15 de maio. O dia de hoje ficou reservado para a freguesia de Fermelã, Canelas e Salreu. Devem ser vacinados todos os cães com mais de 3 meses de idade. A iniciativa visa prevenir a raiva e outras zoonoses, reforçando a segurança e o bem-estar animal em todas as freguesias. A responsável pelo Serviço Oficial de Vacinação Antirrábica na área do Conselho de Estarraja é a médica veterinária municipal Catarina Martins. Os serviços são prestados em diferentes locais e horários, de acordo com o seguinte calendário. Hoje, 12 de maio, foi a vez de Fermelã, Canelas e Salreu. Amanhã, 13 de maio, é a vez de Veiros, no Largo da Capela de São Geraldo, às 9h30, e no Largo da Capela de Santa Luzia, às 11h30. Às 14h30 é a vez de Pardelhó, no Largo da Senhora dos Remédios. No dia 14 de maio, a Vanca recebe a vacinação dos animais e começa às 9h30 no Largo da Capela Mártir São Sebastião, às 11h30 no Largo da Capela de Santa Luzia e às 14h30 no Largo de Água Levada. 15 de maio é a vez de Beduído, às 9h30 na Feira de Santo Amaro Nascente e às 11h30 no Largo do Agro, junto à Casa dos Pobres. Para além destas datas, a vacinação antirrábica e o ato de identificação eletrónica, colocação do transponder e registro no SIAC, Sistema de Informação de Animais de Companhia, podem ser efetuados na segunda e quartas-feiras de cada mês, às 10 horas, mediante marcação prévia, a efetuar até à sexta-feira da semana anterior. As marcações podem ser feitas presencialmente ou por e-mail para veterinario.municipal@cm-estarraja.pt ou ainda por telefone através do número 234-840-600. Esta campanha tem como objetivo assegurar o controle sanitário e a identificação dos animais de companhia, promovendo a saúde pública e a proteção animal no concelho de Estarraja. As taxas a aplicar pelos serviços oficiais de vacinação antirrábica e de identificação, anualmente determinadas pela Direção-Geral de Alimentação e Veterinária e pelo Ministério das Finanças, são os seguintes. Vacinação antirrábica de cães, 10 euros. Boletim sanitário de cães, 1 euro. Identificação eletrónica, registro SIAC, 2,5 euros.
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0: O município da Mortosa vai abrir, entre os dias 15 de maio e 5 de junho, as inscrições para o programa Férias de Verão 2026, uma iniciativa destinada a proporcionar atividades lúdicas e educativas durante a pausa letiva de verão. As inscrições estarão disponíveis a partir da meia-noite do dia 15 de maio até às 23h59 do dia 5 de junho e deverão ser efetuadas obrigatoriamente através do formulário Férias de Verão 2026, disponível na plataforma Siga EduBox. O programa decorrerá em 2 períodos distintos, de 1 de julho a 14 de agosto e de 31 de agosto a 11 de setembro, oferecendo aos participantes um conjunto diversificado de atividades de ocupação dos tempos livres. Com esta iniciativa, o município pretende apoiar as famílias durante as férias escolares, promovendo momentos de convívio, aprendizagem e diversão para as crianças e jovens do concelho. No próximo dia 17 de maio, o Cais do Bico na Mortosa será palco de mais uma edição do Mercado Tradicional. A iniciativa, organizada pela Câmara Municipal, com a colaboração de várias associações da comunidade, pretende recriar a atmosfera das antigas feiras populares, trazendo ao presente os costumes de outros tempos. A partir das 10 horas, o mercado abre as suas portas, oferecendo aos visitantes uma variedade de produtos locais, artesanato, utensílios rurais e deliciosas iguarias típicas da região, disponíveis nas tasquinhas dinamizadas pelas associações do concelho. Pelas 15 horas, realizar-se-á a tão esperada regata de barcos moliceiros, integrada na programação do mercado tradicional, marcando também o início oficial do calendário de regatas de 2026, inserido na agenda da Estação Náutica da Mortosa. Os visitantes contam ainda com animação musical pelas 15h30, protagonizada pela banda Eclipse.
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0: Nos dias 21 e 22 de maio, a Albergaria Velha recebe a 4ª edição do Fórum Peregrino, o maior evento nacional dedicado ao Caminho de Santiago. Organizado pela Federação Portuguesa do Caminho de Santiago, em parceria com o município de Albergaria à Velha e o Turismo de Portugal, o fórum reunirá pessoas que vivem, estudam, planeiam, organizam ou simplesmente sonham o caminho num espaço de formação, reflexão e partilha. O primeiro dia é dedicado à capacitação e formação certificada, focada no desenvolvimento de competências essenciais. Já o segundo dia será marcado por uma conferência com oradores internacionais de referência, que irão abordar desafios e estratégias para o futuro do Caminho de Santiago. Entre os temas em destaque na edição deste ano estão saúde e cuidado no Caminho de Santiago, passado e presente, o papel do ordenamento do território e dos PDM na segurança do peregrino, o plano de preparação para o Ano Santo Jacobeu 2027, a peregrinação equestre em Portugal e o voluntariado jovem europeu no caminho. O programa inclui ainda momentos culturais, homenagens, testemunhos inspiradores de peregrinos e voluntários, bem como dinâmicas de networking. Para mais informações e inscrições, as pessoas interessadas podem aceder à página de internet da Federação Portuguesa do Caminho de Santiago. O município de Albergaria Velha reuniu a 8 de maio com os representantes do consórcio AVAN, responsável pela concessão para a concessão, projeto, construção, financiamento e manutenção da linha de alta velocidade, LAV, do troço entre Porto e Oiã. Estiveram presentes nos espaços do município os representantes do consórcio Avance Norte, agrupamento de empresas responsável pela construção, representantes da AVEXP Norte, entidade responsável pelas expropriações, representantes das distintas equipas projetistas e presidentes das juntas de freguesia das áreas habitacionais e empresariais afetadas pelo trajeto da linha de alta velocidade. Esta reunião serviu para apresentar o ponto de situação do desenvolvimento do projeto após o processo de reavaliação resultante das participações apresentadas pelos munícipes, empresas, juntas de freguesia e pelo município no âmbito do relatório de conformidade ambiental do projeto de execução, encontrando-se pontos ainda em desenvolvimento. Ficou acordado o agendamento de uma sessão pública de esclarecimento do projeto com todas estas entidades e aberta a toda a população das freguesias afetadas pelo trajeto, em data a anunciar muito em breve. No âmbito do Dia Internacional da Família, a Biblioteca Municipal de Albergaria Velha promove uma sessão Histórias em Pijama a 15 de maio pelas 21 horas. A participação é gratuita mediante inscrição prévia. Andreia Salgueiro é a contadora de histórias convidada e com ela miúdos e graúdos vão percorrer o universo do lobo, dos contos e da fantasia. Mas para isso, todos terão que abrir bem os olhos para ver melhor e não ter medo do lobo mau. A atividade Histórias em Pijama é dirigida a crianças com idade superior a 4 anos, com um acompanhante. Os mais novos são incentivados a trazerem o seu pijama mais confortável e um peluche para partilhar as emoções. A inscrição deve ser feita pelo endereço eletrónico biblioteca@cm-albergaria.pt. As vagas são limitadas.
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0: Música. Maio é mês de celebrar o azulejo em Ovar. Com as chegadas do dia de sol, o concelho convida a descobrir o seu património único, mais de 800 fachadas revestidas a azulejo, que o transformam num verdadeiro museu vivo ao ar livre. No âmbito desta celebração, o município promove, no próximo dia 27 de maio, na Escola de Artes e Ofícios, o encontro Azulejo e Cidade. Dedicado ao património, à identidade e ao futuro urbano, o evento reúne especialistas de diferentes áreas para refletir sobre os desafios da valorização deste importante ativo do território, cruzando reabilitação, arte, turismo, tradição e inovação. Identidade, estratégia e futuro são os temas centrais do encontro, que propõe uma reflexão sobre o património azulejar enquanto linguagem da cidade e marca identitária. As políticas públicas e estratégias municipais de salvaguarda, conservação e gestão e as perspectivas contemporâneas que convocam a inovação, a criação e a transformação. Um dos momentos centrais será a mesa redonda dedicada às políticas públicas para o azulejo, onde se discutirá o seu enquadramento enquanto património cultural, expressão de arte pública e potencial recurso turístico, numa reflexão alargada sobre o seu papel nas cidades contemporâneas. O encontro inclui ainda uma componente prática no território, permitindo observar o azulejo em contexto urbano e reforçar a sua compreensão enquanto elemento vivo da paisagem. O Festival Cirque Anflex regressa a Ovar entre 15 e 17 de maio para a sua segunda edição, trazendo 5 espetáculos gratuitos de circo contemporâneos e artes performativas. Com a participação de artistas de 6 países, o evento aposta numa programação diversificada, acessível e distribuída por vários espaços públicos da cidade, reforçando a ligação à comunidade local. Ao longo dos 3 dias, o público poderá assistir a propostas que cruzam acrobacia, dança aérea, malabarismo, teatro físico e música, abordando temas atuais como a relação humana, o equilíbrio, a natureza, a transformação e o sentido de comunidade. A iniciativa pretende não só entreter, mas também estimular a reflexão e o envolvimento do público. O programa arranca na sexta-feira com o espetáculo de Malabarismo de Fogo, por Carlos Gaudí, e continua com H2O, uma criação de dança vertical que aborda a escassez de água. No sábado, o Parque Urbano recebe balés, um espetáculo poético que mistura acrobacia e malabarismo, e à noite sobe ao palco Terra, que combina dança aérea e teatro físico. O festival encerra no domingo com Time to Loop, uma performance que junta dança contemporânea e acrobacia em bicicleta. Além da vertente artística, o festival afirma-se como uma aposta na descentralização cultural e na valorização de Ovar como um polo cultural dinâmico, contribuindo para o desenvolvimento social e económico da região.
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0: A Automobilia regressa a Aveiro nos dias 22, 23 e 24 de maio, mantendo viva uma tradição com 34 anos de história. Organizado pelo Clube Aveirense de Automóveis Antigos, o evento volta a afirmar-se como uma referência ibérica no universo do colecionismo e dos veículos clássicos e históricos. Além da forte componente comercial com compra, venda e troca de veículos, peças, acessórios, literatura técnica e miniaturas, a automobilia contará com várias exposições temáticas dedicadas à história da mobilidade terrestre. Centenas de expositores nacionais e estrangeiros garantem a diversidade de veículos e materiais em exposição. Entre os destaques desta edição está a mostra Mercedes, uma marca cheia de estrelas, dedicada à Mercedes-Benz, assinalando os 140 anos do nascimento do automóvel e os 100 anos da criação da marca. O evento inclui ainda exposições de motos do início do século XX, bicicletas militares da década de 30 e 50, modelos históricos da Peugeot e Renault, além de exemplares icónicos da Fiat e da Vespa, que celebra 80 anos. Uma das novidades será a exposição A Beleza Singular dos Carros Funerários, dedicada aos veículos fúnebres clássicos adaptados por carroçadores independentes. A programação fica completa com a participação de clubes e entidades como o Museu do Ar, Marinha Portuguesa, GNR, PSP, Infraestruturas de Portugal e Museu do Caramulo. Estão abertas até 5 de junho as inscrições para o torneio distrital de Aveiro do futebol de rua através do e-mail redesocial@cm-aveiro.pt. A iniciativa realiza-se no dia 27 de junho na Escola Básica e Secundária Dr. Jaime Magalhães Lima, em Esgueira, com um workshop de manhã e os jogos do torneio durante a tarde. O workshop, promovido em parceria com o programa Juventude em Ação e o Plano Nacional de Ética no Desporto, é obrigatório para todos os participantes e pretende desenvolver competências pessoais e sociais. No final do torneio, serão escolhidos 8 jogadores para integrar a seleção distrital de Aveiro, que participará na final nacional de futebol de rua, em julho, na cidade de Viseu. Os melhores atletas poderão ainda ser selecionados para a seleção nacional que disputará o Mundial de Futebol de Rua este ano no México. Criado pela Associação CAIS em 2004, o projeto Futebol de Rua promove a inclusão social através do desporto, envolvendo os jovens em situação de maior vulnerabilidade e reforçando competências pessoais e sociais.

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2: A Gafanha da Nazaré vai acolher no próximo dia 15 de maio, pelas 19 horas, uma tertúlia dedicada à educação bilíngue e à inclusão de pessoas surdas no Salão Nobre da Junta de Freguesia. A iniciativa, intitulada Conversas com Educação Bilíngue, insere-se nas comemorações dos 25 anos da elevação da Gafanha da Nazaré à cidade e conta com o apoio da Sébil LGP e do Agrupamento de Escolas de Ilhavo. O encontro pretende ser um espaço informal de partilha e reflexão sobre a educação bilíngue em linguagem gestual portuguesa e português, reunindo famílias, profissionais e membros da comunidade. Em destaque estará o trabalho desenvolvido no município de Ilhavo nesta área, bem como os desafios e conquistas na promoção de uma escola mais inclusiva. A tertúlia contará com a participação de intervenientes que vivem esta realidade na primeira pessoa, contribuindo com testemunhos e perspectivas que visam melhorar as condições de inclusão, tanto no contexto escolar como na sociedade em geral. Aberta à comunidade, a iniciativa convida todos os interessados a participar numa conversa que pretende aproximar diferentes experiências e reforçar o compromisso coletivo com a inclusão. A Câmara Municipal de Estarraja informa que, devido às obras de beneficiação e ampliação da Unidade de Saúde de Estarraja, a USF Águas do Gonde encontra-se temporariamente a funcionar em instalações provisórias. Os serviços estão agora localizados na Rua Fundação Benjamin Dias Costa, junto à futura sede do Cineclube de Avanca. Agradecemos a compreensão pelos eventuais constrangimentos. 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
4: O Jorge Almeida para mais uma crónica. Muito bom dia.
5: João Miguel, muito bom dia. E como sempre, é com muito gosto também estender este cumprimento a todos aqueles que nos ouvem neste preciso momento. Assim, ouvinte da Voz da Ria, envio o desejo de um feliz dia e o início de uma excelente semana. Hoje vou falar sobre a compactação do solo. E porquê? Porque é um problema que ocorre de uma forma silenciosa e muitas das vezes não lhe damos a devida importância. É um facto. Mas vou começar por explicar quando é que isto ocorre. E, portanto, isto começa a acontecer quando as partículas do solo ficam demasiado apertadas, uma contra a outra, ou umas contra as outras, e isto reduz o espaço por onde circulam o ar, a água, e depois, consequentemente, claro, irá afetar o desenvolvimento das raízes. Mas vamos imaginar uma esponja. Vamos imaginar que quando esta está fofa, solta, absorve água com facilidade. E quando a pressionamos, a água liberta-se e a esponja volta ao seu estado inicial. O solo, um solo compacto, é a esponja que está no seu estado de pressão, quando está pressionada e não consegue libertar mais água e, portanto, deixa de funcionar bem, deixa de funcionar de uma forma correta, não volta ao seu estado inicial. E, portanto, este solo compacto é exatamente esta esponja compactada, pressionada, esmagada, sem a possibilidade de voltar ao seu estado inicial e libertar água e também contribuir para um bom desenvolvimento radicular. E aqui as causas podem ser naturais ou humanas, como sabem. E aqui tenho que referir algumas causas naturais, como as chuvas intensas, mas também o peso das camadas superiores em solos muito argilosos vão favorecer esta compactação. Mas, sem sombra para dúvidas, que a ação humana é hoje a principal responsável. E nós fazemos de várias formas, através da passagem dos tratores pesados, portanto, a passagem repetida de máquinas, de certa forma também o pisoteio de animais, mas não podemos ignorar, e cada vez mais, a construção urbana, que tem aqui, de facto, uma ação muito grande. E, claro, andar frequentemente sobre o mesmo terreno, no mesmo local, num pequeno quintal, também vamos contribuir para este problema. E as consequências aqui, como sabem, são grandes. Porquê? Porque a água, infiltra-se com dificuldade, isto vai aumentar o escoamento e, naturalmente, a erosão. E o que é que acontece? Acontece que as raízes deixam de crescer em profundidade. Porquê? Porque encontram uma espécie de parede dura no solo, aquilo que nós designamos por calo de lavoura, e com menos espaço para o ar circular, as plantas sofrem por falta de oxigênio, e os micro-organismos benéficos, que são aqueles micro-organismos muito importantes que ajudam a transformar a matéria orgânica em nutrientes, já falámos sobre isto. Portanto, estes micro-organismos vão diminuir de uma forma drástica e o resultado é um solo menos vivo, menos fértil e, consequentemente, mais vulnerável à seca. E, portanto, se vamos lá passarmos isto para um pequeno quintal, a solução pode começar por onde? Pode começar por evitar pisar sempre os mesmos locais, adicionar um composto orgânico, considerar aqui uma cobertura vegetal e plantar espécies com raízes profundas, como o tromoço ou o nabo forrageiro, que vão, de uma forma natural, a ajudar a abrir o solo e, portanto, a evitar esta compactação. Em alguns casos, podemos mesmo recorrer a uma forquilha, portanto, para não revolver o solo, mas para ajudar a arejar e, naturalmente, vai fazer a diferença. Aqui, se considerarmos explorações agrícolas extensivas, a estratégia já muda um pouco. Porquê? Porque aqui passa por reduzir o peso e a frequência das máquinas, que ajudam de uma forma, mas atrapalham de outra. E aqui é evitar trabalhar o solo quando está muito úmido, como é óbvio, não é? E usar, de facto, aqui estratégias mais de conservação, ter em conta, naturalmente, o número de rotação de culturas e considerarmos aqui as plantas de cobertura. Portanto, as tais plantas que hoje muito se fala sobre o

0: usá-las. No fundo, o que é que eu quero partilhar? Quero partilhar que um solo saudável precisa de respirar. E quando cuidamos da sua estrutura, estamos naturalmente a proteger a produção agrícola, a biodiversidade e até a capacidade do solo armazenar água e carbono. O solo parece imóvel, é silencioso, mas está vivo. Mas como está abaixo dos nossos pés, muitas das vezes não lhe damos a devida importância e considero que não o tratamos muito bem. É um facto. Mas depende. Depende agora da nossa ação, daquilo que nós decidimos fazer sobre aquilo que calcamos de uma forma diária e não atribuímos a devida importância. Para a próxima semana irei trazer-vos um novo tema. Até lá desejo-vos uma excelente semana.
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3: Vamos agora à previsão do estado do tempo para amanhã, 13 de maio. Períodos de céu muito nublado, diminuindo de nubosidade a partir da tarde. Aguaceiros mais frequentes no norte e centro durante a tarde. Possibilidade de ocorrência de trovoada, em especial no norte e centro. Vento fraco a moderado do quadrante oeste. Possibilidade de formação de neblina ou nevoeiro matinal. Pequena descida da temperatura mínima e pequena subida da temperatura máxima no interior norte e centro. Amanhã não há previsão de chuva para Estarraja e teremos uma máxima de 19 graus e uma mínima de 10. A Albergaria à Velha, com máxima de 20 graus e mínima de 8. A Mortosa, com máxima de 20 graus e mínima de 9. E Ovar, máxima de 19 graus e mínima de 11. Terminamos assim o Jornal da Ria de hoje. Eu regresso mais logo. Continuo na nossa companhia. Até já.
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0: de aquí. 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
7: Boa tarde, bem-vindos à edição de 12 de maio do Jornal da Ria. O município de Estarraja vai disponibilizar vários espaços destinados à instalação de vendedores ambulantes durante as festas de Santo António da cidade e do município de Estarraja, que decorrem entre os dias 5 e 14 de junho. Os espaços disponíveis distribuem-se por três localizações: Rua Doutor Souto Alves, Zona da Feira, junto ao Tribunal, e Alameda do Parque Municipal do Antoine, contemplando áreas destinadas à venda de farturas, pipocas, algodão doce, brinquedos, comes e bebes. Os interessados deverão apresentar requerimento até ao dia 13 de maio, presencialmente, na subunidade de atendimento ao munícipe, entre as 9 e as 16 horas, ou através do endereço de e-mail geral@cm-estarraja.pt, mediante preenchimento de formulário próprio. A atribuição dos lugares será efetuada por sorteio público, a realizar no dia 18 de maio, pelas 11 horas, no edifício dos espaços do Conselho de Estarraja. Os espaços culturais de Estarraja celebram o Dia Internacional dos Museus nos dias 16 e 17 de maio, com várias atividades gratuitas dedicadas à cultura, património e participação das famílias. O grande destaque da programação é a estreia da visita encenada Arroz de Miúdos, Outra Vez Arroz, apresentada pelo Grupo de Teatro Infantil Trama no Museu Fábrica da História Arroz. Através de uma visita guiada e teatralizada, 12 crianças contam a história do arroz enquanto percorrem os diferentes espaços da antiga fábrica de descasque, hoje transformada em museu. Todas as sessões já se encontram esgotadas. Criado em 2014 e sediado no Cineteatro de Estarraja, o Trama promove a educação artística junto de crianças dos 6 aos 12 anos, incentivando a criatividade e a formação de novos públicos através do teatro, cinema e experiências culturais imersivas. A programação inclui ainda a oficina Flores na Boca, Museu ao Peito, na Casa Museu Egas Muniz, dirigida a crianças, onde será criado um poema coletivo inspirado nos espaços e objetos da Casa Museu. Já a Casa Museu Maria Tassolheiro Madureira propõe a atividade Detetives no Museu, desafiando participantes de todas as idades a descobrir pistas e histórias escondidas no património do espaço. Durante os dois dias, haverá também visitas gratuitas aos museus municipais, mediante inscrição prévia. O Dia Internacional dos Museus celebra-se anualmente a 18 de maio e este ano tem como tema Museus Unindo o Mundo Dividido, sublinhando o papel dos museus na promoção do diálogo, compreensão, inclusão e paz. 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As festas de Santo António 2026 prometem voltar a encher Estarraja de animação, tradição e convívio entre os dias 5 e 14 de junho. Com entrada livre, o certame volta a afirmar-se como um dos momentos mais marcantes do calendário cultural e festivo do concelho, reunindo milhares de visitantes em torno da música, gastronomia, cultura popular e tradições locais. Ao longo de 10 dias, a cidade transforma-se num verdadeiro ponto de encontro para famílias, associações e visitantes, com uma programação diversificada que inclui concertos, marchas populares, tasquinhas típicas de gastronomia regional, folclore, exposições e atividades desportivas. As festividades em honra de Santo António destacam-se pelo ambiente de feira popular, onde não faltam os aromas da cozinha tradicional, a música ao vivo e o espírito de partilha que caracteriza este evento. Um dos grandes destaques volta a ser o Mercado Antigo, instalado na Praça Francisco Barbosa, recriando o cotidiano das décadas de 20 a 40 do século XX. Entre encenações, espaços de venda decorados à época, trajes tradicionais e demonstrações de antigos ofícios, o espaço proporciona uma verdadeira viagem no tempo. O programa inclui ainda atuações de grupos folclóricos, bandas filarmónicas e diversos espetáculos de animação que ajudam a recriar o ambiente típico de outros tempos. As festas estendem-se também ao Parque Municipal do Antoine, onde se concentram as tasquinhas e os grandes concertos do certame. O recinto será palco de longas noites de animação, convívio e música, com cartaz que contará, entre outros, com Pedra Brunhosa, 11 de junho, Carolina Deslandes, 13 de junho e Vizinhos, 14 de junho. Mais do que um evento festivo, as festas de Santo António continuam a afirmar-se como um momento de valorização da identidade cultural e das tradições do município, promovendo o encontro entre gerações e dinamizando a economia local. À semelhança das últimas edições, as festas do município assumem igualmente uma preocupação ambiental, sendo promovidas como eco-evento, numa parceria com a ERSUC, incentivando práticas mais sustentáveis durante toda a programação. O programa completo e a brochura oficial das festas de Santo António deverão ser divulgados brevemente pela Câmara Municipal. A Assembleia Municipal de Estarraja vai realizar uma sessão extraordinária no próximo dia 19 de maio, pelas 21 horas, no edifício dos Passos do Concelho. O edital, assinado pelo Presidente da Assembleia Municipal, Humberto Varum, foi publicado no passado dia 7 de maio e anuncia uma reunião com vários pontos de relevo para o concelho. Antes da ordem do dia, haverá um período de intervenção aberto ao público, permitindo aos munícipes apresentar questões ou observações. Entre os principais assuntos em discussão, destaca-se a apreciação e deliberação das operações de reabilitação urbana sistemáticas das 9 áreas de reabilitação urbana do município, enquadradas pelos respectivos programas estratégicos de reabilitação urbana. A Assembleia irá também analisar a proposta de aquisição de terrenos à Ineos Automotive, destinados aos polos D e E do Ecoparque Empresarial de Estarraja. Outro dos pontos da agenda será a apreciação da adesão do município de Estarraja à Associação Nacional de Assembleias Municipais.
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7: A Câmara Municipal de Estarraja relembra que este mês os municípios podem requerer até ao dia 15 de maio o serviço gratuito de recolha de lixos especiais, monos e resíduos verdes. Este serviço municipal permite descartar de forma cómoda e ambientalmente responsável objetos domésticos de grandes dimensões, como mobílias, colchões, frigoríficos e outros eletrodomésticos, bem como restos de jardinagem devidamente enfardados, atados ou ensacados. A recolha é efetuada à porta do domicílio, mediante pedido prévio, evitando a deposição indevida de resíduos na via pública e contribuindo para um concelho mais limpo, seguro e sustentável. O pedido deve ser feito através do preenchimento do requerimento de recolha de lixos especiais, disponível para download no site municipal e enviado para o endereço geral@cm-estarraja.pt ou entregue presencialmente no GAM, Gabinete de Atendimento ao Munícipe de Estarraja, das 9 às 16 horas. Após a recepção do pedido, o prestador de serviços contactará o requerente para agendar o dia e hora de recolha. No dia combinado, os resíduos deverão ser colocados na via pública junto à porta do domicílio. A Câmara Municipal reforça que o abandono de resíduos em espaços públicos constitui crime ambiental. Utilize o serviço gratuito disponível e contribua para a qualidade de vida de todos. Decorre até dia 3 de junho a consulta pública do projeto de regulamento municipal de apoio à vacinação pneumocócita de adultos de Estarraja, que estabelece as condições de acesso à comparticipação da vacina. A proposta de criação deste projeto resultou da iniciativa Mais PN, da Unidade de Saúde Pública da Unidade Local de Saúde da Região de Aveiro e, em caso de aprovação do regulamento municipal, a Câmara Municipal de Estarraja será a primeira autarquia do país a ter um regulamento de apoio à vacinação pneumocócita de adultos que segue a atualização da Estratégia de Vacinação Pneumocócita da Direção-Geral de Saúde. A autarquia, na sua reunião ordinária de 12 de março, deliberou por unanimidade submeter o projeto de regulamento à consulta pública, cuja publicação em Diário da República decorreu no dia 21 de abril. A medida visa facilitar o acesso às vacinas, complementando a atuação do Serviço Nacional de Saúde e assim contribuindo para a diminuição da morbilidade e mortalidade associadas à doença pneumocócita, através da promoção da vacinação antipneumocócita e com participação do custo na aquisição da vacina absorvida, pneumocócita poliozídica conjugada, PN20, Prevnar 20, e da vacina pneumocócita poliozídica PN23, Pneumovax 23, mediante prescrição médica. Enquanto a vacinação infantil é universal e gratuita e está incluída no Plano Nacional de Vacinação Português, a vacinação da população adulta ainda se mantém longe do desejado. Segundo os dados que o município de Estarraja teve acesso, existem aproximadamente 7.500 utentes das unidades funcionais do Centro de Saúde de Estarraja elegíveis para a toma destas vacinas. O período de consulta pública decorre até ao dia 3 de junho de 2026. Todos os interessados terão assim a oportunidade de apresentar por escrito as suas observações ou sugestões através do requerimento dirigido à Presidente da Câmara Municipal, Isabel Simões Pinto, identificando devidamente o seu subscritor, podendo os mesmos ser entregues presencialmente na secção de atendimento ao munícipe por via correio postal para a Praça Francisco Barbosa, apartado 132, 3864, 909 Estarraja ou através de correio eletrónico geral@cm-estarraja.pt.
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0: No âmbito das comemorações do Mês do Coração, a iniciativa Pelo Seu Coração Meta-se em Ação convida a população a adotar estilos de vida mais saudáveis através da prática regular de atividades físicas e do reforço dos laços comunitários. Serão realizadas caminhadas com uma distância de 4 km em diferentes pontos do concelho, sempre ao final do dia, às 18 horas, proporcionando momentos de convívio, contacto com a natureza e promoção do bem-estar físico e mental. Hoje, dia 13 de maio, a iniciativa realiza-se no Parque do Antoine. No dia 18 de maio, a caminhada terá lugar no Biorria, em Salreu, terminando no dia 27 de maio, no Cais da Ribeira da Aldeia, em Pardelhó. Mais do que incentivar a prática de exercício físico, esta ação pretende mobilizar a comunidade para uma participação ativa na gestão da sua própria saúde, reforçando a importância de hábitos de vida saudáveis e do equilíbrio entre corpo e mente. Reconhecendo a relevância desta iniciativa na promoção da atividade física e da qualidade de vida da população, o município de Estarraja associa-se ao SF Terras do Antoine e ao UCC Nós na dinamização deste programa. A participação é aberta a toda a comunidade, incentivando famílias, amigos e vizinhos a juntarem-se a esta caminhada conjunta por um coração mais saudável. As inscrições online são gratuitas através do formulário disponível no site da Autarquia Estarregense. Todas as freguesias do concelho irão receber a campanha oficial de vacinação antirrábica e de controle de outras zoonoses, promovida pela Direção-Geral de Alimentação e Veterinária, em cooperação com a Câmara Municipal, numa ação agendada para os dias 13, 14 e 15 de maio. O dia de hoje ficou reservado para a freguesia de Fermelã, Canelas e Salreu. Devem ser vacinados todos os cães com mais de 3 meses de idade. A iniciativa visa prevenir a raiva e outras zoonoses, reforçando a segurança e o bem-estar animal em todas as freguesias. A responsável pelo Serviço Oficial de Vacinação Antirrábica, na área do Conselho de Estarraja, é a médica veterinária municipal Catarina Martins. Os serviços são prestados em diferentes locais e horários, de acordo com o seguinte calendário. Hoje, 12 de maio, foi a vez de Fermelã, Canelas e Salreu. Amanhã, 13 de maio, é a vez de Veiros, no Largo da Capela de São Geraldo, às 9h30, e no Largo da Capela de Santa Luzia, às 11h30. Às 14h30 é a vez de Pardelhó, no Largo da Senhora dos Remédios. No dia 14 de maio, a Vanca recebe a vacinação dos animais e começa às 9h30 no Largo da Capela Mártir São Sebastião, às 11h30 no Largo da Capela de Santa Luzia e às 14h30 no Largo de Água Levada. 15 de maio é a vez de Beduído, às 9h30 na Feira de Santo Amaro Nascente e às 11h30 no Largo do Agro, junto à Casa dos Pobres. Para além destas datas, a vacinação antirrábica e o ato de identificação eletrónica, colocação do transponder e registro no SIAC, Sistema de Informação de Animais de Companhia, podem ser efetuados na segunda e quartas-feiras de cada mês, às 10 horas, mediante marcação prévia, a efetuar até à sexta-feira da semana anterior. As marcações podem ser feitas presencialmente ou por e-mail para veterinario.municipal@cm-estarraja.pt ou ainda por telefone através do número 234-840-600. Esta campanha tem como objetivo assegurar o controle sanitário e a identificação dos animais de companhia, promovendo a saúde pública e a proteção animal no concelho de Estarraja. As taxas a aplicar pelos serviços oficiais de vacinação antirrábica e de identificação, anualmente determinadas pela Direção-Geral de Alimentação e Veterinária e pelo Ministério das Finanças, são os seguintes. Vacinação antirrábica de cães, 10 euros. Boletim sanitário de cães, 1 euro. Identificação eletrónica, registro SIAC, 2 euros e meio.
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0: O município da Mortosa vai abrir, entre os dias 15 de maio e 5 de junho, as inscrições para o programa Férias de Verão 2026, uma iniciativa destinada a proporcionar atividades lúdicas e educativas durante a pausa letiva de verão. As inscrições estarão disponíveis a partir da meia-noite do dia 15 de maio até às 23h59 do dia 5 de junho e deverão ser efetuadas obrigatoriamente através do formulário Férias de Verão 2026, disponível na plataforma Siga EduBox. O programa decorrerá em 2 períodos distintos, de 1 de julho a 14 de agosto e de 31 de agosto a 11 de setembro, oferecendo aos participantes um conjunto diversificado de atividades de ocupação dos tempos livres. Com esta iniciativa, o município pretende apoiar as famílias durante as férias escolares, promovendo momentos de convívio, aprendizagem e diversão para as crianças e jovens do concelho. No próximo dia 17 de maio, o Cais do Bico na Mortosa será palco de mais uma edição do Mercado Tradicional. A iniciativa, organizada pela Câmara Municipal, com a colaboração de várias associações da comunidade, pretende recriar a atmosfera das antigas feiras populares, trazendo ao presente os costumes de outros tempos. A partir das 10 horas, o mercado abre as suas portas, oferecendo aos visitantes uma variedade de produtos locais, artesanato, utensílios rurais e deliciosas iguarias típicas da região, disponíveis nas tasquinhas dinamizadas pelas associações do concelho. Pelas 15 horas, realizar-se-á a tão esperada regata de barcos moliceiros, integrada na programação do mercado tradicional, marcando também o início oficial do calendário de regatas de 2026, inserido na agenda da Estação Náutica da Mortosa. Os visitantes contam ainda com animação musical pelas 15h30, protagonizada pela banda Eclipse.
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0: Nos dias 21 e 22 de maio, a Albergaria à Velha recebe a 4ª edição do Fórum Peregrino, o maior evento nacional dedicado ao Caminho de Santiago. Organizado pela Federação Portuguesa do Caminho de Santiago, em parceria com o município de Albergaria à Velha e o Turismo de Portugal, O fórum reunirá pessoas que vivem, estudam, planeiam, organizam ou simplesmente sonham o caminho no espaço de formação, reflexão e partilha. O primeiro dia é dedicado à capacitação e formação certificada focada no desenvolvimento de competências essenciais. Já o segundo dia será marcado por uma conferência com oradores internacionais de referência que irão abordar desafios e estratégias para o futuro do Caminho de Santiago. Entre os temas em destaque na edição deste ano estão saúde e cuidado no Caminho de Santiago, passado e presente, o papel do ordenamento do território e dos PDM na segurança do peregrino, o plano de preparação para o Ano Santo Jacobeu 2027, a peregrinação equestre em Portugal e o voluntariado jovem europeu no caminho. O programa inclui ainda momentos culturais, homenagens, testemunhos inspiradores de peregrinos e voluntários, bem como dinâmicas de networking. Para mais informações e inscrições, as pessoas interessadas podem aceder à página de internet da Federação Portuguesa do Caminho de Santiago. O município de Albergaria à Velha reuniu a 8 de maio com os representantes do consórcio AVAN, responsável pela concessão para a concessão, projeto, construção, financiamento e manutenção da linha de alta velocidade LAV do troço entre Porto e Oiã. Estiveram presentes nos espaços do município os representantes do consórcio Avance Norte, agrupamento de empresas responsável pela construção, representantes da AVEXP Norte, entidade responsável pelas expropriações, representantes das distintas equipas projetistas e presidentes das juntas de freguesia das áreas habitacionais e empresariais afetadas pelo trajeto da linha de alta velocidade. Esta reunião serviu para apresentar o ponto de situação do desenvolvimento do projeto após o processo de reavaliação resultante das participações apresentadas pelos munícipes, empresas, juntas de freguesia e pelo município no âmbito do relatório de conformidade ambiental do projeto de execução, encontrando-se pontos ainda em desenvolvimento. Ficou acordado o agendamento de uma sessão pública de esclarecimento do projeto com todas estas entidades e aberta a toda a população das freguesias afetadas pelo trajeto, em data a anunciar muito em breve. No âmbito do Dia Internacional da Família, a Biblioteca Municipal de Albergaria à Velha promove uma sessão Histórias em Pijama a 15 de maio pelas 21 horas. A participação é gratuita mediante inscrição prévia. Andreia Salgueiro é a contadora de histórias convidada e com ela miúdos e graúdos vão percorrer o universo do lobo, dos contos e da fantasia. Mas para isso, todos terão que abrir bem os olhos para ver melhor e não ter medo do lobo mau. A atividade Histórias em Pijama é dirigida a crianças com idade superior a 4 anos, com um acompanhante. Os mais novos são incentivados a trazerem o seu pijama mais confortável e um peluche para partilhar as emoções. A inscrição deve ser feita pelo endereço eletrónico biblioteca@cm-albergaria.pt. As vagas são limitadas.
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0: Mais Maio é mês de celebrar o azulejo em Ovar. Com as chegadas do dia de sol, o concelho convida a descobrir o seu património único, mais de 800 fachadas revestidas a azulejo, que o transformam num verdadeiro museu vivo ao ar livre. No âmbito desta celebração, o município promove, no próximo dia 27 de maio, na Escola de Artes e Ofícios, o encontro Azulejo e Cidade. Dedicado ao património, à identidade e ao futuro urbano, o evento reúne especialistas de diferentes áreas para refletir sobre os desafios da valorização deste importante ativo do território, cruzando reabilitação, arte, turismo, tradição e inovação. Identidade, estratégia e futuro são os temas centrais do encontro, que propõe uma reflexão sobre o património azulejar enquanto linguagem da cidade e marca identitária. As políticas públicas e estratégias municipais de salvaguarda, conservação e gestão e as perspectivas contemporâneas que convocam a inovação, a criação e a transformação. Um dos momentos centrais será a mesa redonda dedicada às políticas públicas para o azulejo, onde se discutirá o seu enquadramento enquanto património cultural, expressão de arte pública e potencial recurso turístico, numa reflexão alargada sobre o seu papel nas cidades contemporâneas. O encontro inclui ainda uma componente prática no território, permitindo observar o azulejo em contexto urbano e reforçar a sua compreensão enquanto elemento vivo da paisagem. O Festival Cirque Unflex regressa a Ovar entre 15 e 17 de maio para a sua segunda edição, trazendo 5 espetáculos gratuitos de circo contemporâneos e artes performativas. Com a participação de artistas de 6 países, o evento aposta numa programação diversificada, acessível e distribuída por vários espaços públicos da cidade, reforçando a ligação à comunidade local. Ao longo dos 3 dias, o público poderá assistir a propostas que cruzam acrobacia, dança aérea, malabarismo, teatro físico e música, abordando temas atuais como a relação humana, o equilíbrio, a natureza, a transformação e o sentido de comunidade. A iniciativa pretende não só entreter, mas também estimular a reflexão e o envolvimento do público. O programa arranca na sexta-feira com um espetáculo de malabarismo de fogo por Carlos Gaudí e continua com H2O, uma criação de dança vertical que aborda a escassez de água. No sábado, o Parque Urbano recebe Balés, um espetáculo poético que mistura acrobacia e malabarismo, e à noite sobe ao palco Terra, que combina dança aérea e teatro físico. O festival encerra no domingo com Time to Loop, uma performance que junta dança contemporânea e acrobacia em bicicleta. Além da vertente artística, o festival afirma-se como uma aposta na descentralização cultural e na valorização de Ovar como um polo cultural dinâmico, contribuindo para o desenvolvimento social e económico da região.
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0: A Automobilia regressa a Aveiro nos dias 22, 23 e 24 de maio, mantendo viva uma tradição com 34 anos de história. Organizado pelo Clube Aveirense de Automóveis Antigos, o evento volta a afirmar-se como uma referência ibérica no universo do colecionismo e dos veículos clássicos e históricos. Além da forte componente comercial com compra, venda e troca de veículos, peças, acessórios, literatura técnica e miniaturas, a Automobilia contará com várias exposições temáticas dedicadas à história da mobilidade terrestre. Centenas de expositores nacionais e estrangeiros garantem a diversidade de veículos e materiais em exposição. Entre os destaques desta edição está a mostra Mercedes, uma marca cheia de estrelas, dedicada à Mercedes-Benz, assinalando os 140 anos do nascimento do automóvel e os 100 anos da criação da marca. O evento inclui ainda exposições de motos do início do século XX, bicicletas militares da década de 30 e 50, modelos históricos da Peugeot e Renault, além de exemplares icónicos da Fiat e da Vespa, que celebra 80 anos. Uma das novidades será a exposição A Beleza Singular dos Carros Funerários, dedicada aos veículos fúnebres clássicos adaptados por carroçadores independentes. A programação fica completa com a participação de clubes e entidades como o Museu do Ar, Marinha Portuguesa, GNR, PSP, Infraestruturas de Portugal e Museu do Caramulo. Estão abertas até 5 de junho as inscrições para o torneio distrital de Aveiro do futebol de rua através do e-mail redesocial@cm-aveiro.pt. A iniciativa realiza-se no dia 27 de junho na Escola Básica e Secundária Dr. Jaime Magalhães Lima, em Esgueira, com um workshop de manhã e os jogos do torneio durante a tarde. O workshop, promovido em parceria com o programa Juventude em Ação e o Plano Nacional de Ética no Desporto, é obrigatório para todos os participantes e pretende desenvolver competências pessoais e sociais. No final do torneio, serão escolhidos 8 jogadores para integrar a seleção distrital de Aveiro, que participará na final nacional de futebol de rua, em julho, na cidade de Viseu. Os melhores atletas poderão ainda ser selecionados para a seleção nacional que disputará o Mundial de Futebol de Rua este ano no México. Criado pela Associação CAIS em 2004, o projeto Futebol de Rua promove a inclusão social através do desporto, envolvendo os jovens em situação de maior vulnerabilidade e reforçando competências pessoais e sociais.

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2: A Gafanha da Nazaré vai acolher no próximo dia 15 de maio, pelas 19 horas, uma tertúlia dedicada à educação bilíngue e à inclusão de pessoas surdas no Salão Nobre da Junta de Freguesia. A iniciativa, intitulada Conversas com Educação Bilíngue, insere-se nas comemorações dos 25 anos da elevação da Gafanha da Nazaré à cidade e conta com o apoio da Sevil LGP e do Agrupamento de Escolas de Ilhavo. O encontro pretende ser um espaço informal de partilha e reflexão sobre a educação bilíngue em linguagem gestual portuguesa e português, reunindo famílias, profissionais e membros da comunidade. Em destaque estará o trabalho desenvolvido no município de Ilhavo nesta área, bem como os desafios e conquistas na promoção de uma escola mais inclusiva. A tertúlia contará com a participação de intervenientes que vivem esta realidade na primeira pessoa, contribuindo com testemunhos e perspectivas que visam melhorar as condições de inclusão, tanto no contexto escolar como na sociedade em geral. Aberta à comunidade, a iniciativa convida todos os interessados a participar numa conversa que pretende aproximar diferentes experiências e reforçar o compromisso coletivo com a inclusão. A Câmara Municipal de Estarraja informa que, devido às obras de beneficiação e ampliação da Unidade de Saúde de Estarraja, a USF Águas do Gonde encontra-se temporariamente a funcionar em instalações provisórias. Os serviços estão agora localizados na Rua Fundação Benjamin Dias Costa, junto à futura sede do Cineclube de Avanca. Agradecemos a compreensão pelos eventuais constrangimentos. Estamos a renovar para melhor cuidar de si. 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
1: O Jorge Almeida para mais uma crónica. Muito bom dia.
2: João Miguel, muito bom dia. E como sempre, é com muito gosto também estender este cumprimento a todos aqueles que nos ouvem neste preciso momento. Assim, ouvinte da Voz da Ria, envio o desejo de um feliz dia e o início de uma excelente semana. Hoje vou falar sobre a compactação do solo. E porquê? Porque é um problema que ocorre de uma forma silenciosa e muitas das vezes não lhe damos a devida importância. É um facto. Mas vou começar por explicar quando é que isto ocorre. E, portanto, isto começa a acontecer quando as partículas do solo ficam demasiado apertadas, uma contra a outra, ou umas contra as outras, e isto reduz o espaço por onde circulam o ar, a água, e depois, consequentemente, claro, irá afetar o desenvolvimento das raízes. Mas vamos imaginar uma esponja. Vamos imaginar que quando esta está fofa, solta, absorve água com facilidade. E quando a pressionamos, a água liberta-se e a esponja volta ao seu estado inicial. O solo, um solo compacto, é a esponja que está no seu estado de pressão, quando está pressionada e não consegue libertar mais água. E, portanto, deixa de funcionar bem, deixa de funcionar de uma forma correta, não volta ao seu estado inicial. E, portanto, este solo compacto é exatamente esta esponja compactada, pressionada, esmagada, sem a possibilidade de voltar ao seu estado inicial e libertar água e também contribuir para um bom desenvolvimento radicular. E aqui as causas podem ser naturais ou humanas, como sabem. E aqui tenho que referir algumas causas naturais, como as chuvas intensas, mas também o peso das camadas superiores em solos muito argilosos vão favorecer esta compactação. Mas, sem sombra para dúvidas, que a ação humana é hoje a principal responsável. E nós fazemos de várias formas, através da passagem dos tratores pesados, portanto, a passagem repetida de máquinas, de certa forma também o pisoteio de animais, mas não podemos ignorar e cada vez mais a construção urbana, que tem aqui, de facto, uma ação muito grande. E, claro, andar frequentemente sobre o mesmo terreno, no mesmo local, num pequeno quintal, também vamos contribuir para este problema. E as consequências aqui, como sabem, são grandes. Porquê? Porque a água, infiltra-se com dificuldade, isto vai aumentar o escoamento e, naturalmente, a erosão. E o que é que acontece? Acontece que as raízes deixam de crescer em profundidade. Porquê? Porque encontram uma espécie de parede dura no solo, aquilo que nós designamos por calo de lavoura, e com menos espaço para o ar circular, as plantas sofrem por falta de oxigênio, e os micro-organismos benéficos, que são aqueles micro-organismos muito importantes que ajudam a transformar a matéria orgânica em nutrientes, já falámos sobre isto. Portanto, estes micro-organismos vão diminuir de uma forma drástica e o resultado é um solo menos vivo, menos fértil e, consequentemente, mais vulnerável à seca. E, portanto, se vamos lá passarmos isto para um pequeno quintal, a solução pode

0: e, portanto, evitar esta compactação. Em alguns casos, podemos mesmo recorrer a uma forquilha, portanto, para não revolver o solo, mas para ajudar a arejar, e naturalmente vai fazer a diferença. Aqui, se considerarmos explorações agrícolas extensivas, a estratégia já muda um pouco. Porquê? Porque aqui passa por reduzir o peso e a frequência das máquinas, que ajudam de uma forma, mas atrapalham de outra. E aqui é evitar trabalhar o solo quando está muito úmido, como é óbvio, não é? E usar, de facto, aqui estratégias mais de conservação, ter em conta, naturalmente, o número de rotação de culturas e considerarmos aqui as plantas de cobertura. Portanto, as tais plantas que hoje muito se fala sobre o relvamento ou enrelvamento verde, embora de enrelvamento tem pouco, porque não se tratam plantas de relva, não é? Portanto, mas são plantas de revestimento do solo. Há aqui também técnicas como a escarificação, que vai permitir quebrar as camadas mais compactas em profundidade e que podemos, de certa forma, e quando se justificar, usá-las. No fundo, o que é que eu quero partilhar? Quero partilhar que um solo saudável precisa de respirar e, quando cuidamos da sua estrutura, estamos naturalmente a proteger a produção agrícola, a biodiversidade e até a capacidade do solo armazenar água e carbono. O solo parece imóvel, é silencioso, mas está vivo. Mas, como está abaixo dos nossos pés, muitas das vezes não lhe damos a devida importância e considero que não o tratamos muito bem. É um facto. Mas depende. Depende agora da nossa ação, daquilo que nós decidimos fazer sobre aquilo que calcamos de uma forma diária e não atribuímos a devida importância. Para a próxima semana irei trazer-vos um novo tema. Até lá desejo-vos uma excelente semana.
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3: Vamos agora à previsão do estado do tempo para amanhã, 13 de maio. Períodos de céu muito nublado, diminuindo de nubosidade a partir da tarde. Aguaceiros mais frequentes no norte e centro durante a tarde. Possibilidade de ocorrência de trovoada, em especial no norte e centro. Vento fraco a moderado do quadrante oeste. Possibilidade de formação de neblina ou nevoeiro matinal. Pequena descida da temperatura mínima e pequena subida da temperatura máxima no interior norte e centro. Amanhã não há previsão de chuva para estarragem e teremos uma máxima de 19 graus e uma mínima de 10. A Albergaria à Velha com máxima de 20 graus e mínima de 8. A Mortosa com máxima de 20 graus e mínima de 9. E Ovar, máxima de 19 graus e mínima de 11. Terminamos assim o Jornal da Ria de hoje. Eu regresso mais logo. Continuo na nossa companhia. Até já.
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0: Obrigado.
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